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0: Obrigado, velho.
1: Obrigado, gente. Obrigado, mais uma vez.
0: Muito, muito, muito, muito obrigado. Que Deus abençoe muito sua vida, seu projeto, obrigado sua carreira, sua história.
2: Muito feliz, viu? Muito feliz.
0: Que isso,
2: obrigado,
0: meu
2: coração, obrigado por tudo.

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chamada mulher? Bom, isso ainda é um mistério. Mas não há como negar que as patroas mudaram a vida de muitas mulheres do país, que passavam por situações como falta de igualdade de salário apenas por serem mulheres, relacionamentos abusivos,

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0: uma história. 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
1: Eu tô rindo, mas é desespero. 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Não.

0: boys, tudo bem?
1: Obrigada, gente! Valeu, São Paulo, Bahia, todo mundo! Obrigada, Léo!
0: Minha eterna gratidão a você, viu? Muito obrigado mesmo. Salve, senhores, Anitta!

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0: Louvado seja nosso Senhor Jesus Cristo, para sempre seja louvado. Você que está acompanhando todos os dias, você que está acompanhando só hoje, gente, hoje é um dia muito especial, temos muitos motivos para celebrar. Nós estamos na novena do Preciosíssimo Sangue de Jesus, sexto dia, novena do Preciosíssimo Sangue de Jesus, que é também do mês de julho, sexto dia. Celebramos hoje Santiago Apóstolo, Santiago Maior, não o irmão de Jesus, mas o irmão de João Evangelista, o Santiago de Compostela. E também celebramos São Cristóvão, dia dos motoristas, bênção dos motoristas. E amanhã, dia de São Joaquim e Santana, dia mundial dos avós, isso mesmo, com mensagem do Papa Leão XIV. Tudo isso aqui no Experiência de Deus. Então quero saudar desde já. Chame um amigo, uma amiga, diga: olha, hoje tem muito a aprender, tem muito a rezar. Quero saudar a todos a partir da Rádio Evangelizar, de onde tudo começa. As rádios irmãs, cujos nomes cito neste momento.
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0: Evangelizar, sinal digital em todo o país, em várias cidades, canal aberto. Pelo YouTube, Padre Manzotti Oficial. Pelo aplicativo da Associação Evangelizar é Preciso e todas as plataformas digitais. Filhos e filhas, há muita coisa, então vamos juntos passar esta hora abençoada e celebrar tantos motivos, tantas celebrações, santos e santas. E claro, a mensagem do Papa Leão XIV para o Dia Mundial dos Avós e dos Idosos amanhã. Em nome do Pai, do Filho e do Espírito Santo. Amém. Naquele tempo, a mãe dos filhos de Zebedeu aproximou-se de Jesus com seus filhos. Ajoelhou-se com a intenção de fazer um pedido. Jesus perguntou: o que tu queres? Ela respondeu: manda que meus dois filhos se sentem no teu reino, um à tua direita, outro à tua esquerda. De quem ela estava falando e para quem estava pedindo? Exatamente, os filhos de Zebedeu tratam-se de João e Tiago Maior, os dois irmãos. Jesus respondeu à mãe: não sabeis o que estáis pedindo? Por acaso, podeis beber o cálice que eu vou beber? Eles responderam: podemos. Então Jesus lhes disse: de fato, vós bebereis o meu cálice, mas não depende de mim conceder o lugar à tua direita ou à tua esquerda. Meu Pai é que dará estes lugares àqueles para os quais ele os preparou. Quando os outros 10 discípulos ouviram isso, ficaram irritados contra os dois irmãos. Jesus, porém, chamou-os e disse: vós sabeis que os chefes das nações têm poder sobre elas e os grandes as oprimem. Entre vós não deverá ser assim. Repito, dentre vós. Falou aos discípulos, apóstolos, e fala a nós, nas nossas comunidades. Entre vós não deve ter opressão, não deve ter abuso da autoridade. Como deve ser? Ele continua dizendo: quem quiser tornar-se grande, torne-se o servidor. Quem quiser ser o primeiro, seja vosso servo. pois o Filho do Homem não veio para ser servido, mas para servir e dar a sua vida em resgate em favor de muitos. Senhor Deus, como é bom ter fé. E nós te pedimos, Senhor, uma verdadeira compreensão deste Evangelho. O Evangelho nos mostra aspectos muito humanos entre os apóstolos. Uma briga, uma discussão entre quem manda. A mãe dos dois irmãos entrou ali com a maior boa intenção, mas houve ciúme entre os apóstolos. Houve discórdia. Isso denigra a imagem dos apóstolos? Não. Isso mostra que eram humanos. E assim como aconteceu, pode acontecer conosco, as nossas comunidades. E o que fica forte hoje, pela fé, não devemos agir assim. Pela fé, não devemos oprimir. A fé deve nos fazer nos colocar a serviço. A fé deve fazer sermos aquele que serve, a exemplo de nosso Senhor, que não veio para ser servido, mas para servir e dar a vida em resgate de muitos. Senhor Deus, dai-me a graça de compreender essa verdade do Evangelho. Dai-me, Senhor, a graça de servir, desprendimento para servir, desprendimento para ajudar, desprendimento para buscar o último lugar. Em tudo fazer a vontade de Deus. Como dizia uma senhora numa reunião na Assembleia Paroquial do Santuário, temos que buscar servir e não fazer para sermos vistos. Servi-lo e não ser visto. Ela entendeu muito bem. E esse é o sentido do Evangelho. Senhor, dai-nos a graça de fazermos por amor. Filhos queridos, povo amado de Deus, como eu disse, hoje o programa está recheado de tanta coisa. São Tiago Apóstolo, vamos refletir. São Cristóvão, também sobre o Dia Mundial dos Avós e dos Idosos, amanhã, São Joaquim e Santana. Tudo isso, uma experiência de Deus, nós só começamos. Nós vamos para o intervalo e nós voltamos. Volte comigo, chame um amigo, uma amiga, lembrando que estamos em plena novena do Preciosíssimo Sangue, sexto dia. Voltamos já.
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3: Hora certa.
4: 10 horas e 10 minutos.
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2: Queridos filhos e filhas, refletindo a começar sobre Santiago Maior. Por que Santiago Maior e Menor? Não é em grau de importância, não. É porque nós temos que distinguir Tiago, aquele que era da família de Jesus, chamado irmão de Jesus, portanto, irmão, primo de Jesus, e Tiago Maior, aquele que é filho de Alfeu, aquele que é irmão de João, o evangelista, aquele que é que brotou Santiago de Compostela. Queridos irmãos e irmãs, Tiago Maior e João tinham caráter impetuoso, tanto que Jesus lhes deu um apelido. Nossa, padre, não sabia disso. Sim, filhos do trovão. No Monte da Transfiguração, naquela agonia, Tiago foi testemunha da transfiguração. Escreve o evangelista Mateus. Este apóstolo também foi testemunha na agonia de Jesus no horto do Getsêmani. Diz o texto, tomou consigo Pedro, Tiago, é este Tiago Maior, e João. Jesus pronunciou o seu martírio no evangelho de hoje. Vocês podem beber o cálice? Eles disseram, podemos. E sua morte foi descrita nos Atos dos Apóstolos, que diz assim, naquele tempo, o rei Herodes começou a perseguir alguns membros da igreja. Mandou matar a espada Tiago, irmão de João. Depois da decapitação, segundo a lenda áurea, Seu corpo foi transladado para Espanha. Segundo a tradição, e eu estive em Santiago de Compostela, numa peregrinação, houve um grande milagre. Este túmulo foi levado até Santiago de Compostela durante a perseguição dos cristãos. E foi quando, estando lá, foi descoberto e foi construído, já em 1075, o início da construção da Basílica de Santiago de Compostela. Portanto, também é de São Tiago a aparição em vida de Nossa Senhora. Nossa Senhora do Pilar, em vida, uma bilocação aparece na Espanha, mostrando a Tiago que ele deveria permanecer evangelizando. Cabe-nos dizer, São Tiago Maior, rogai por nós. É sempre bom a vida dos santos. Aparecida, que a paz de Jesus esteja com você.
3: Bom dia, padre, a sua bênção.
2: Deus abençoe. Você fala de onde, Aparecida?
3: Porto da Folha, Sergipe.
2: Porto da Folha, Sergipe. Como é que você me acompanha ali?
3: Pela Rádio Princesa da Serra Itabaiana.
2: Princesa da Serra Itabaiana, minha saudação. Diga lá, Aparecida.
3: Padre, eu liguei porque eu quero dar um testemunho e quero pedir orações também.
2: Vamos começar pelo testemunho, né?
3: É, em 2011 eu tentei tirar minha vida. Porque eu perdi minha visão, pensei que eu ia ser abandonada pelo meu esposo e toda a minha família. Eu tenho um bebê de 3 meses e outro de 3 anos. Meu marido aí foi parar a casa da mãe com meu bebê de 3 anos. Eu fiquei com o meu de 3 meses, dei banho, botei na cama e saí. Mas assim que eu saí, uma voz falava em meu ouvido, tia, volta, volta. Só que eu não obedeci. Aí quando eu peguei a corda para me enforcar, aí a voz saiu, volte, seu filho precisa de você. Eu voltei, abracei com meu filho e chorei bastante.
2: Meu Deus.
3: Mas só que Jesus passou na frente, graças a Deus. Eu não fui abandonada. Sim. Meu marido me colheu com todo amor e carinho. Fiz minha cirurgia e hoje eu estou aqui por honra e glória de Jesus.
2: Amém. Amém. Filha, arrepiei. Fiquei edificado com o seu testemunho, Aparecida. E foi Deus mesmo que interviu. Realmente só foi por Deus mesmo, não é?
3: É, sim. Eu já ouvi o programa do senhor já.
2: Entendi. Tá certo. E isso foi quando?
3: Em 2011.
2: 2011. Nunca mais veio esses pensamentos?
3: Não, sempre quando vem pensamento negativo, eu drogo meu joelho e clamo a Deus.
2: Tá certo. Então diga, graça recebida?
3: Graça recebida.
2: É graça
3: testemunhada.
2: Toca o sino, sacristão. Tá bom. Pelo dom da vida. E quem você quer deixar em oração?
3: É, padre, eu peço orações. Eu tenho uma dor de ouvido que eu não escuto nada. Eu peço orações pelo meu ouvido. Peço orações pela minha família, Silva Santos de Santana.
2: Silva?
3: Santana, família do meu marido.
2: Peraí, Silva Santos?
3: De Santana.
2: Tá.
3: É, a de Santana é a família do meu marido. E tá. Silva Santos é a minha.
2: Tá.
3: É porque em 2020 meu pai faleceu.
2: Meus
3: sentimentos. Aí a minha família, padre, demandou, não é o que era mais, nós se reunimos mais em família. Aí assim, eu quero que nós todos voltemos para ficar com minha mãe, assim, fazer a paz, né, todos. E, ô padre, minha filha quer falar com o senhor.
2: Tá bom, como é que é o nome dela?
3: Iziele.
2: Iziele. Quantos anos?
3: 12.
2: Tá bom, deixa eu falar com ela. Olá, Iziele.
4: Olá.
2: Tudo bem?
4: Bom dia, padre.
2: Deus abençoe. Tudo. Bom dia. Como é que tá você? Tá bem?
4: Eu tô bem, senhor.
2: E você já tá na catequese?
4: Eu já tô na crisma.
2: Opa! Agora fiquei feliz, hein? Já tá se preparando para ser crismada.
4: É.
2: Que bom, que bom. E vamos rezar juntos?
4: Bora.
2: Que você gostaria?
4: Porque eu sou sozinha, meu irmão mais velho, ele casou. Aí, meu outro irmão, ele já tem 15 anos, e eu tenho 12. Aí, me sinto sozinha. Aí, eu queria que se eu fizesse a oração, pra eu ter uma irmãzinha.
5: Minha mãe não consegue engravidar.
4: Minha mãe não consegue engravidar.
2: Tá bom, vamos pedir. Nada melhor do que pedir a Nossa Senhora, então vamos rezar juntos uma Ave Maria.
4: E a oração também para o meu irmão, de 15 anos, que ele tem epilepsia, está indo para Caju.
2: Como é o nome dele?
4: José Henrique.
2: Vamos rezar uma Ave Maria juntos? Ave Maria, cheia de graça, o Senhor é convosco. Bendita sois vós entre as mulheres. E bendito é o fruto do vosso ventre, Jesus. Santa Maria, Mãe de Deus, rogai por nós, pecadores, agora e na hora de nossa morte. Amém. Nossa Senhora, abençoai a Isiele, abençoai o irmão que está indo para, que tem epilepsia. Nós te pedimos por essa, pela Aparecida, se for da tua vontade, Senhor, conceda-lhe um filho, mas que a família esteja em paz e que nenhum pensamento ruim possa mais uma vez crescer dentro da mente, do coração e no seio da família. E como ela pediu, que a família possa se reunir em torno da mãe. Amém. Deus abençoe a Aparecida de Porto da Folha, Sergipe. Minha saudação, Rádio Princesa da Serra de Itabaiana, Sergipe. O diretor José Queiroz, Bispo Jorge Luiz Amaral Muniz, da Diocese de Propiá. Amado povo de Deus, ainda temos a leitura orante. Já falei sobre São Tiago Maior, ainda vamos falar sobre São Cristóvão. E temos a mensagem para o Dia Mundial dos Avós e dos Idosos. Voltamos já, volte comigo.
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E nós vamos, breve para a leitura orante, que é a segunda parte do chamado Hino ao Amor, que começamos ontem. Mas agora eu quero lembrar que nós estamos na quarta etapa, gente, quarta etapa da campanha de Jesus das Santas Chagas. E o tema, esperança. Quero fazer um apelo a você. Você recebeu, junto com o Jornal do Evangelizador, o boleto branco e o verde. O verde corresponde à quarta etapa da campanha. Se você não tem, no começo do ano você recebeu o calendário da obra Evangelizar é Preciso. 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Como que você pode doar? Pelo boleto extra, que foi enviado, esse boleto verde, pelo Pix, que é o CNPJ da obra Evangelizar é Preciso, 07634-465-00143. E, como eu disse, o objetivo deste mês é muito importante. A troca do transmissor da TV Evangelizar em Fortaleza, que corre o risco de parar de funcionar. E melhorias na Terra Prometida. Por favor, faça a sua doação. 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E agora, vamos juntos? Concluindo o hino ao amor. Bíblia aberta, cartilha de oração.

0: 1 Coríntios. Ontem nós refletimos capítulo 13, do versículo 1 ao versículo 3, sobre a natureza do amor. Hoje, padre, eu perdi. Ah, você vai lá no YouTube Padre Manzotti, tem lá a leitura orante de ontem, para quem perdeu. Hoje, a partir do versículo 4, se sabe que o ponto central é este, sobre o amor. Vamos entender como Paulo descreve o amor. Versículo 4. Quem ama é paciente e bondoso. Então vamos grifar as virtudes. Quem ama é paciente e bondoso. Começa a se perguntar. Eu dizia ontem e repito hoje, muitos casamentos que eu vou assistir, que o padre não faz casamento, ele assiste um casamento, eles escolhem esse texto como primeira leitura. Ah, mas é forte, hein? Quem ama é paciente. Ô, dona Maria, seu Zé, como é que tá a tua paciência? Quem ama é bondoso. Você é uma pessoa bondosa ou é ruim? Fulano é ruim, então não ama. Quem ama é paciente e bondoso. Segundo, vamos lá, toca o sino, sacristão. Quem ama não é ciumento. Padre, mas o ciúme é uma forma de amar. Besteira. Ciúme não nunca é virtude. Zelo é virtude. Ciúme é sentimento de posse. Ei, escutou? Próximo. Sacristão. O sino, homem. Coda, rapaz. Quem ama não é orgulhoso. Quem ama não é vaidoso. Versículo 5. Quem ama, atenção. Atenção, pessoas que são grosseiras dentro de casa. Quem ama não é grosseiro. Ah, mas é nervosismo. Vai se tratar, mulher. Vai se tratar, homem. Grosseria jamais. Nada justifica a grosseria. Quem ama não é egoísta. Quem ama não fica irritado. Quem ama não guarda mágoas. Quem ama não fica alegre quando alguém faz coisa errada. Começa a se perguntar, quando alguém erra, te dá satisfação? Então não é amor. Isso chama-se inveja. Amor? O amor não quer que o outro erre. Quando a gente começa a se alegrar com a queda dos outros, denota uma inveja dentro de nós. Versículo 6 de novo. Quem ama não fica alegre quando alguém faz coisa errada, mas se alegra quando faz o que é certo. Versículo 7. Quem ama nunca desiste. Suporta tudo com fé, esperança e paciência. Vamos meditar esses textos. Agora, fica nisso. O senhor não vai terminar, padre? Não. Você quer mais? Não é suficiente isso? Vamos lá. Como vai sua paciência? Tem exercitado a paciência? A paciência é um exercício.
1: serei
0: bronze. Minha tolerância é zero. Tinha até um quadro, né, na Zorra Total. Tolerância zero. Padre, eu sou muito impaciente. Peça a Deus a graça. Trabalhe a paciência. Exercite a paciência. E vou dizer mais. Se o estado de irritabilidade é muito grande, procure ajuda. Procure ajuda. Hoje existe remédios chamados regulador de humor. Tem que procurar ajuda. Paciência. Reflita sobre a virtude da bondade. Não pense nos outros. Você é uma pessoa bondosa, capaz de ajudar, capaz de fazer o bem. Vamos à frente. Como é que anda o ciúme no relacionamento? Mas não é só no matrimônio, não. Ciúme na amizade, ciúme na paróquia, ciúme numa pastoral, ciúme no trabalho. Como é que vai o orgulho? Se há orgulho, não há amor. Uma pessoa orgulhosa ama muito pouco. Não sou eu que estou falando. Gente, eu estou esmiuçando esse hino ao amor desde ontem. Vou continuar segunda-feira. Como vai a vaidade? A vaidade, ela menospreza o outro. A vaidade não é de Deus. A grosseria, pensa. Fora de casa, é uma delícia. A pessoa sorri, brinca. Em casa, grosseria não. Não justifica. O egoísmo. Como é que vai a irritação? Senhor, domine meu gênio. Tire essa irritação de dentro de mim. E ainda mais um ponto. Quem ama não guarda mágoas. E não adianta dizer eu perdoo, mas na primeira oportunidade joga na cara. Não adianta, a vida não é ficar guardando cartas na manga para jogar na cara do outro. Nós não estamos jogando truco. Você não está fazendo um jogo da vida? Não tem que guardar mágoas. Então eu termino deixando no ar uma pergunta. Realmente você ama? Realmente eu amo? Esta foi a leitura orante de hoje. A segunda parte do hino ao amor. Eu volto já.
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2: 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Hora certa.
1: 10:38.
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0: Filhos e filhas, então fica aí a dica. Perdeu agora? Tem reprise 10 da noite. Padre, o senhor dividiu em 3. Não, nem sei se não vai ser 4, não importa. Só sei que ontem eu comecei com o Hino ao Amor. Perdeu? Vai lá, YouTube Padre Manzotti. Aproveita, se inscreva, filho. Se inscreve lá, YouTube Padre Manzotti. E tem lá a leitura orante. Hino ao Amor, primeira parte. Hoje, Hino ao Amor, segunda parte. Às 8 da noite vai entrar. E segunda-feira a gente vê o que faz. Se vai ser terceira e quarta, não importa. Mas o grande questionamento hoje é: você ama mesmo? Não fique avaliando os outros. Espera lá. Palavra de Deus não é para ficar apontando pro outro. Tá vendo? Tá vendo? Não. Faça um exame de consciência. Você realmente ama? Então, bondade, paciência. Quem ama não é ciumento, não é vaidoso, não é orgulhoso, não é grosseiro, não é egoísta, não é irritadinho, não fica guardando mágoas. Quem ama nunca desiste. Ei, escutou? Já passou por quantos? Já passou por quantas? Desistiu? Então não era amor. Tudo suporta. Com esperança e paciência. Tá aí, meu filho. Aí se pergunte, é amor ou é carência? É amor ou é tóxico? Vamos lá, Neide. Que a paz de Jesus esteja com você, Neide. Você fala de onde, Neide?
1: Eu falo de Juara, Mato Grosso.
0: E como é que você me acompanha aí?
1: Pela rádio, Tucunaré, pela rádio.
0: Tucunaré. É isso?
1: Não, é rádio FM.
0: Cidade, não é? Cidade FM.
1: É, Cidade FM, é isso aí.
0: Diga, Neide, diga, que eu tenho muito que contar hoje de São Cristóvão, vai lá.
1: Olha, eu queria falar com o senhor sobre a minha família. É uma família muito desencontrada um do outro. E eles não combinam com o outro, às vezes não dá certo. Eu tô acamada faz muito tempo, tô aqui na casa da minha filha mais velha. Que a melhor que eu tenho de filha é ela, ele faz tudo por mim.
0: Sim.
1: Mas os outros não vêm aqui me ver nem nada, nem dá confiança para mim. Eu tô desprezada dos filhos. E eles não combinam com o outro. Então eu queria a união da família. Pedi uma oração pela união da minha família.
0: Tá certo.
1: Que se unissem mais.
0: Bom,
1: pela
0: filho.
1: Minha saúde, principalmente a minha saúde. Eu caí, machuquei e eu não estou andando mais. Minha perna amorteceu, acabou, não tem mais perna.
0: Entendi.
1: Eu
0: estou
1: parado em cima de uma cama sem poder ficar nem de pé.
0: Tá certo.
1: Aí eu estou aqui já desde janeiro, acidentada. E eles não vêm nem me ver. Eu queria mais atenção da família.
0: Quantos filhos a senhora tem, Neide?
1: A minha filha.
0: Quantos filhos a senhora tem?
1: Eu tenho 7, mas só dois que me dá mais atenção.
0: Entendi. Bom, não é por acaso que vamos pedir a Santana e São Joaquim, que é patrono, padroeiro dos idosos, e tem o Dia Mundial dos Avós. Depois eu vou falar a mensagem do Papa, mas fica aí um apelo. Filhos, deem atenção aos seus pais, como diz a palavra de Deus, principalmente quando estão doentes e na idade avançada. Levarei no altar do Senhor a sua intenção, Neide, pedindo a Deus essas duas questões

0: Neide, ó, a mãe tá pedindo presença.
1: Pois é. Agora eu não sei o que que tá acontecendo, padre. E nem as minhas amigas vêm me visitar. Faz tempo que não vem ninguém aqui me ver. Só tá eu e ela dentro da casa e um filho que tá me ajudando.
0: Certo. Bom, tomara que ali em Juara tenha a pastoral da pessoa idosa, porque eles poderiam fazer uma visita à senhora. Eu sou... sou grande propagador da PPI, Pastoral da Pessoa Idosa. E a senhora não tem recebido comunhão, filha?
1: Olha, a comunhão ele trazia de 15 em 15 dias. Agora já faz mais de 15 dias que trouxeram a última vez. Daí a mulher não apareceu essa semana, não. Era pra vir quinta-feira e não veio.
0: Liga na paróquia. Liga na paróquia. E pede, é um direito seu. Que Deus abençoe Neide de Juara, Mato Grosso, Parabólica, Digital e Rádio Cidade FM, Helena Frazon, Dom Canísio Claus de Sinop. Depois eu vou deixar para o final para falar sobre a pessoa idosa, mas já fica aí, ó, um caso concreto. E meu apelo, torne-se na sua cidade, comece a pastoral da pessoa idosa. São Cristóvão, hoje dia de muitas bênçãos em vários lugares e também vamos fazer. E lembra São Cristóvão, um gigante barbudo que carrega o menino Jesus nos ombros, ajudando a atravessar o rio. O menino segura na ponta dos dedos o mundo. Isso vem da história de São Cristóvão. Ao chegar à corte de um rei que achava ser invencível, pôs-se a serviço. Certo dia, o rei, ao escutar de um trovador o nome do diabo, fez o sinal da cruz. Então Cristóvão, que era um grande gigante, disse, por que você faz o sinal da cruz? Tem medo? Ah, então vou servir ao diabo. Vou servir ao diabo. Porém, estavam andando. E foi quando, pelo caminho, Probus perguntou-lhe e viu que o diabo se afastou da cruz. Ele perguntou, ora, você tem medo da cruz? Então vou servir a este senhor que é maior do que ti, ó, do que tu, diabo. E foi servir Jesus Cristo. E ele queria ver Jesus. Mas a ideia que ele tinha de Jesus era bem diferente. Até que um dia, estava ele e fazia o trabalho de atravessar um rio com grande correnteza, o menino se aproximou e pediu, me leve para outro lado. Para Cristóvão, aquilo parecia ser algo trivial. Conforme andava, começou o peso. Ele olhava, era o menino, mas pesava, como diz a expressão, como o peso do mundo. Foi quando o menino perguntou, respondeu, eu carrego o mundo em minhas mãos, eu sou Jesus. Portanto, São Cristóvão se tornou o exemplo dos viandantes, o protetor dos motoristas, dos transeuntes. Por isso, São Cristóvão, ele é padroeiro dos barqueiros, peregrinos, viajantes e motoristas. Assim se que vem a história de São Cristóvão. Segundo também, o martírio de São Cristóvão aconteceu na Anatólia, na Lícia. O santo resistiu a torturas, a hastes de ferro, a metal incandescente, até flechas lhe atiraram, que ficaram suspensas no ar. O rei mandou decapitar Cristóvão. Mas antes de morrer, disse, banhe os olhos com meu sangue e ficará curado. O rei recuperou a visão e se converteu. Desde então, também São Cristóvão invocado contra as doenças dos olhos. São Cristóvão, protetor dos viajantes, protetor dos motoristas, rogai por nós. Eu vou para o intervalo e volto. Lembro que nós estamos na novena do Preciosíssimo Sangue de Jesus, mas também volto com a mensagem, hoje nós tivemos um ouvinte, sobre os avós e os idosos. O que nos fala Papa Leão XIV? Voltamos já.

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0: Hoje é aniversário de Dom Santiago Sanches Sebastian, da diocese de Lábrea, Amazonas. Aniversário da rádio 94.7 FM de Dourados, Mato Grosso do Sul. Ative FM, Oratórios, Minas Gerais. Líder FM, Candidé, Ceará. E Dextoc, Nova Odessa, São Paulo. E aniversário de Pedro Barros, marido da minha sobrinha Renata. Filhos amados, amanhã é dia, hoje dia dos motoristas, bênção dos motoristas. Amanhã, dia de São Joaquim e Santana, os pais de Nossa Senhora, a Virgem Maria Santíssima, a voz de Jesus. Antes da novena, quero que refletir alguns pontos da mensagem do Papa Leão XIV para o Dia Mundial dos Avós e dos Idosos. Ele começa com o título de Isaías, capítulo 49, versículo 15. Eu nunca te esquecerei. Lindo isso, né? Pensar nos avós. Hoje nós escutamos a senhora Neide dizendo, meu Deus, 7 filhos, só uma e o rapaz cuidam. Papa Leão diz assim, e ele escreve falando com os idosos. A celebração do Dia Mundial dos Avós e dos Idosos, diz o Papa Leão, é uma oportunidade para redescobrir que a Igreja é chamada a ser mãe de todos. E é sempre possível, em qualquer idade, descobrir-se filhos e filhas de Deus. Continua o Papa dizendo, a Igreja reconhece o sofrimento de seus filhos mais idosos. Sabe bem que demasiadas vezes se olha para eles com preconceito e são considerados um fardo. Olha que consciência do Papa. Está ciente de uma economia centrada no lucro, que enfraquece os laços familiares. Sabe, a Igreja sabe, que muitos idosos são abandonados pelos filhos, obrigados a migrar. Por causa dessas razões, a Igreja se alegra em anunciar a promessa do Senhor. Promessa do Senhor. Nunca te esquecerei. Que coisa linda, gente. Deus promete. E ele diz assim, para você idoso, escute a mensagem. Queridos idosos e idosas, sinto-me no dever de vos dizer, não tenhais medo da fragilidade. É justamente esta fraqueza que esconde em si uma nova potencialidade que ilumina também as outras idades da vida. Efetivamente, quando é aceita e reconhecida a fragilidade, abre o coração ao apoio mútuo e à invocação daquele que pode dar o que nenhum ser humano é capaz de garantir. A reconciliação profunda dos corações e com ela a verdadeira paz. É assim que podemos viver, como cristãos, o tempo da velhice, frágeis e simultaneamente chamados. Uma força para garantir a convivência humana pode tornar-se um convite e não recorrer aos caminhos da arrogância, do poder, mas os caminhos da reconciliação e da verdadeira paz. Papa Leão XIV, nunca te esquecerei, promessa do Senhor. Feliz dia dos idosos, feliz dia dos avós. Vamos à novena? Rezemos. Preciosíssimo sangue de Jesus, sexto dia.
1: Quem poderá resistir?
0: Senhor Jesus, que derramastes o teu preciosíssimo sangue em remissão dos nossos pecados. Humildemente, peço a graça que tanto necessito. Lava-me, Senhor, com teu preciosíssimo sangue. Derrama o sangue das tuas santas chagas, mãos, pés, no teu lado aberto. Lava-me com teu sangue por inteiro, corpo, alma, espírito. Envolve com teu sangue a minha mente, o meu coração, a minha vontade, os meus sentimentos. Derrama teu preciosíssimo sangue sobre toda a minha pessoa. Senhor Jesus, que o teu sangue seja minha defesa, minha fortaleza, minha guarda, e que nada do maligno possa atingir a mim, a minha família, pelo poder do preciosíssimo sangue do Senhor. Diga o nome das pessoas que você pede o preciosíssimo sangue de Jesus. Pense na causa que você está fazendo esta novena. A minha defesa é o sangue de Jesus. A minha proteção é o sangue de Jesus. A minha cura é o sangue de Jesus. A minha fortaleza é o sangue de Jesus. Repita comigo. A minha defesa é o sangue de Jesus. A minha proteção é o sangue de Jesus. A minha cura é o sangue de Jesus. A minha fortaleza é o sangue de Jesus. O Senhor esteja convosco. Ele está no meio de nós. Abençoai, Senhor, a água, a roupa dos enfermos, as fotos de família, o final de semana, sem brigas, discórdias, desavenças. Em nome do Pai, do Filho e do Espírito Santo. Amém. E ofereço essa música a todos os avós e a todos os idosos. Meu primeiro amor é Jesus. 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
6: 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Hora certa.
2: 11:03.
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0: bom dia a todos vocês que estão sintonizados conosco aqui na 107.9 RFM de Rafat. E é com muita alegria neste sábado chuvoso, madrugada aí, a gente viu com chuva, ontem também com um pouquinho de chuva, nós pedimos que nessa simbologia dessa chuva que cai sobre os nossos telhados, né, sobre a terra, que essa chuva seja derramada sobre a sua vida em símbolo de bênção na sua vida, que essa chuva possa realmente lavar e também ela possa molhar na terra do teu coração e os frutos que estão sendo plantados, ou melhor, a semente que está sendo plantada no seu coração, ela possa germinar nesse sábado. E quem está conosco aqui também, já está desde manhã, que colocou o programa do Padre Reginaldo Manzotti, é o nosso querido irmão Jorge. Bom dia, Jorge.
1: Bom dia, Sandro. Bom dia, Janaína. Bom dia, Zenaida. E bom dia a todos os nossos queridos ouvintes.
0: Amém. E também quem está comigo aqui no programa hoje, né? A gente vai estar dividindo aqui a programação, minha esposa Janaína. Bom dia, Jana.
2: Bom dia a todos. Deus abençoe a cada um de nós.
0: Amém. E nesse dia, meus irmãos, neste sábado, hoje dia 25 de julho de 2026, hoje a igreja celebra o santo, um dos grandes santos também, que na verdade também ele é apóstolo. É a festa nesse sábado, hoje é dia de São Tiago, nosso querido São Tiago. E nós vamos contar então a história deste grande santo e apóstolo, né? A primeira leitura hoje para a nossa meditação era tirada do livro, né, da segunda carta de São Paulo, perdão, aos Coríntios. Então, é a segunda carta, é o segundo Coríntios, capítulo 4, versículos de 7 ao 15. Essa é a meditação que nós iremos fazer da primeira leitura. O salmo de hoje é o salmo 126, que ele tem alguns versículos, ao qual também, né, nos faz fortalecer a nossa meditação. E ele tem como resposta: os que lançam a semente entre lágrimas ceifarão com alegria. E o evangelho proposto para a nossa reflexão é o evangelho de Jesus Cristo narrado segundo Mateus, capítulo 20, versículos de 20 ao 28. Então, que você possa estar aí separando, né, essas leituras, você já possa pegar a sua liturgia diária, possa pegar também até mesmo o seu celular, que deve ter aí uma liturgia diária para você estar acompanhando conosco, então, neste sábado, com muita alegria, né, meditarmos em cima da palavra de Deus. E meus irmãos, agora quero colocar uma canção, né, de uma pessoa que esteve aqui na cidade de Rafar. Pena que poucas pessoas estiveram junto com ele. A gente só dá valor depois que a gente sabe ou perde, né? Então vocês perderam aí de estar participando, né, nesse retiro que teve dos Carmelitas aqui, né, que o nosso querido irmão Padre César trouxe mais uma vez os Carmelitas aqui. E quem vai cantar para vocês é o Frei Gleison, que esteve conosco aqui, fez uma belíssima pregação. Eu tive uma boa confissão com ele, foi muito boa a confissão com ele. E também proclamou a palavra, né, celebrou a Santa Missa. E você vai ouvir agora esta canção, Ser Todo Teu, na voz do nosso querido irmão Frei Gleison. 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

0: Meus irmãos e minhas irmãs, então você está ouvindo na voz desse querido Frei, Frei Gleison. Esse Frei esteve conosco aqui em Rafar. Veja bem o que as pessoas que não foram, né? O que elas perderam. Ele cantou algumas músicas, mas assim, o seu momento de oração foi muito bom, muito gostoso. Então, quando o nosso querido Padre César convidar você para um retiro, vá para o retiro. Não só por ter um Frei famoso, que ele tá famoso, você vai ver no YouTube, esses dias ele tava na Rede Vida fazendo show, mas pela palavra de Deus anunciada, pessoas com experiência, como Frei Gleison, com a sua experiência, e os outros Freis que ali estavam também, com a sua experiência, vivência de caminhada, em levar para nós, trazer para nós. Meus irmãos, não é toda a comunidade que tem essa oportunidade de ter pessoas assim. A Jana está aqui comigo, o Jorge participaram. Então isso é muito importante, meu irmão. Então quando tiver o convite, vá mesmo, larga as coisinhas de lado aí, né? Deixa na mão, né, de Deus aí a casa e vá participar desses momentos. Não podemos perder esses momentos. E meus irmãos e minhas irmãs, quero aproveitar já no início do programa Humanidade Nova e fazer um convite para vocês. Não percam também. É a Santa Missa em ação de graças pelo terceiro ano de posse do nosso querido Padre César. Então, terceiro ano que ele está aqui conosco. Então, esta Santa Missa será realizada na quarta-feira, dia 29 de julho, às 19h30. Então, convite para nossa comunidade e também para todos aqueles ao redor também que quiser vir prestigiar esse grande sacerdote, né, o Padre César, aqui na Capela Nossa Senhora Aparecida. E quem está ouvindo o programa também, e a gente recorre a ela, porque ela é a coordenadora da nossa geral aqui, nossa, é a Cidinha. Muito obrigado pela sintonia, viu, Cidinha? E esse convite, meus irmãos, a Cidinha pediu para dar um recadinho para vocês fortalecendo. Nós vamos ter um momento de confraternização, vamos ter bolo e também teremos, né, aquele momento em que todo mundo leva o seu prato de salgado. Então a gente faz o convite e reforça para que vocês levem aí o prato de salgado e que após a missa nós estaremos junto com o nosso Padre César aqui, né, comemorando esses 3 anos dele aqui conosco. E tem algo também muito importante também na vida do Padre César, que agora ele é diocesano, agora o nosso Padre César, ele foi essa semana oficializado como, né, foi transferido da diocese onde ele estava, agora para a diocese de Piracicaba. Então agora ele é o nosso padre.
1: Já pertence para nós.
0: Exatamente, Jorge, já pertence para nós.
2: Pertence à nossa diocese,
0: a nossa diocese. Mas também está mais conosco. Alguns anos aqui também conosco aqui na paróquia Nossa Senhora de Lourdes. Então é todo momento de alegria desse grande sacerdote que nós estamos vendo, seu empenho, seu trabalho, né? E vem aí junto com as pastorais, né? E vai fazendo a comunidade crescer. Então já quis dar no começo do programa já fazer esse convite. Então quarta-feira agora, às 19h30 na Capela Nossa Senhora Aparecida. Então esse momento, né, de festejar esses 3 anos do nosso querido Padre César. E também não esqueça de trazer aquele pratinho de salgado, né? Para que a gente possa lá comemorar junto, ter esse momento de alegria ali junto com o nosso querido Padre César e com as pastorais e toda a comunidade.

E meus irmãos, hoje dia 25 de julho, começando pela nossa listinha aqui, hoje dia 25, nós queremos parabenizar a Só deixa eu ver se eu vou falar certinho, que tá difícil chegar aqui. Eu acho que é Lica Batista Padovani. Se não for, me corrija, mas tá aqui. Lica Batista Padovani, Maria Pagotto Rossi, também, hoje dia 25 aí, completando mais um ano de vida. E tem mais gente aqui na nossa listinha nesse dia 25 ainda, né? Tem aqui a Eunice de Paula Piazzi, a Laura de Souza Rosa, completando hoje mais um ano de vida. E também amanhã, domingo, dia 26, nós parabenizamos a Maria de Paula, ao Ricardo Aparecido Travaioli e a Maria de Toledo, amanhã, dia 26, completando mais um ano de vida também.

casamento, nós temos aqui na nossa lista, amanhã dia 26, ao casal, a Lourdes e Lineu Ângelo Pereira, amanhã completando mais uma vida de casados. Então, parabéns a todos vocês, que Deus abençoe infinitamente a vida de vocês, agradeçam a Deus por estar completando mais um ano de vida, né? Nós devemos sempre louvar e agradecer a Deus, e parabéns também a todos aqueles que não se encontram na nossa lista, mas que você, ao ouvir o programa Humanidade Nova nesse momento, está lembrando desse aniversariante, dessa pessoa que completa mais um ano de casado. Então, que essa pessoa, que essas pessoas estejam também sobre o colo e sobre o manto de Nossa Senhora, né? Que ela possa guiar os passos dessas pessoas até Cristo, né? Então, louvando e agradecendo pela vida, receba os parabéns e o carinho de toda a equipe do programa Humanidade Nova e também de toda a equipe da Rádio RFM.

0: agora vamos para o santo do dia, São Tiago Maior, primeiro apóstolo mártir. Tiago nasceu na Galiléia e era filho de Zebedeu e Salomé, segundo as Sagradas Escrituras. Era irmão de João Evangelista, ambos pescadores. É sempre citado como um dos três primeiros apóstolos, juntamente com Pedro e André. A vida de Tiago muda quando aceita o convite de Jesus para ser pescador de homens, como narra o Evangelho de São Mateus. Jesus viu dois irmãos, Tiago de Zebedeu e João, seu irmão, que junto com o pai, ajeitavam as redes no barco. Eles imediatamente deixaram o barco e seu pai e o seguiram. É chamado de maior por causa do apóstolo homônimo, Tiago, filho de Alfeu, conhecido como menor. Dentre os 12 apóstolos, São Tiago foi um grande amigo do Nosso Senhor. Por isso, testemunhou vários milagres e acontecimentos, como a cura da sogra de Pedro, a transfiguração de Jesus, a ressurreição da filha de Jairo e a agonia de Jesus no horto do Getsêmani. Depois da ressurreição de Cristo, Tiago foi para a Espanha para evangelizar. Mais tarde, voltou a Jerusalém, local onde foi preso e morto durante a festa da Páscoa no ano 42. A sua morte está descrita nos Atos dos Apóstolos. Naquele tempo, o rei Herodes começou a perseguir alguns membros da igreja. Mandou matar com a espada Tiago, irmão de João. Assim, Tiago o Maior tornou-se o primeiro dos apóstolos a morrer pela fé em Jesus Cristo. Seu corpo foi transladado para a Espanha. Segundo a tradição, no ano 831, o sepulcro de São Tiago foi encontrado nas proximidades do Monte Liberon, na cidade espanhola de Iria. O bispo da cidade viu uma estrela brilhante iluminando um campo, e ali foi descoberto um sepulcro com as escritas: aqui jaz Jacobus, filho de Zebedeu e de Salomé. O lugar foi chamado de Campus Stellae, Campo da Estrela, nome que deu origem à cidade de São Tiago de Compostela. Em 1075, teve início a construção da basílica dedicada a São Tiago. Desde a Idade Média, o santuário é local de peregrinações. São Tiago Maior, primeiro apóstolo a morrer pelo amor em Cristo, dai-nos a fé necessária para sermos tão íntimos do Senhor como tu fostes. Amém. São Tiago Maior, rogai por nós. 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

0: meus irmãos e minhas irmãs, você ouviu na voz desse ministério de música maravilhoso, o ministério chama Imagerados pela Imaculada. A canção é Mãe do Céu, né? Essa faz parte do álbum do Luau, né? Da geração, né? Desse ministério de música. Então você pode procurar lá no YouTube esta belíssima, nesse belíssimo ministério de música. Tava no PHN, estão aí no Aleluia. E aí, você está acompanhando o Aleluia? Está entrando aí na Canção Nova, está entrando aí na Rede Vida, está maravilhoso. E hoje tem Frei Gilson lá, viu? Hoje tem Frei Gilson com seu show e vários ministérios de música. Aleluia, que é referência aí, um evento gigantesco que é referência aí no meio católico. E também a Zenaide, um abraço para a Zenaide, ela nos lembrou que amanhã é aniversário de casamento aqui, viu, Jana? Esse casal aí que faz tempo que está na comunidade Nossa Senhora de Lourdes, né? Que é o Jonas e Hermínia. Então, parabéns ao casal que amanhã estará completando mais um ano de casado. Não sabemos, eu não sei quanto,
1: também,
0: né?
1: Não.
0: Mas, enfim, deve ser bastante pelo tempo. Então, a Zenaide, o Jorge, está dando os parabéns. E nós aqui também, do programa Humanidade Nova, queremos também dar os parabéns, pedindo as bênçãos de Deus sobre a vida deste casal, que está sempre conosco na comunidade. Jonas canta o salmo, a Hermínia está sempre ajudando nas festas, na comunidade. Então, que Deus abençoe a vida desse casal aí.

0: Vamos agora para a primeira leitura. Leitura da segunda carta de São Paulo aos Coríntios. Irmãos, trazemos esse tesouro em vasos de barro, para que todos reconheçam que esse poder extraordinário vem de Deus e não de nós. Somos afligidos de todos os lados, mas não vencidos pela angústia. Postos entre os maiores apuros, mas sem perder a esperança. Perseguidos, mas não desamparados. Derrubados, mas não aniquilados. Por toda parte e sempre levamos em nós mesmos os sofrimentos mortais de Jesus, para que também a vida de Jesus seja manifestada em nossos corpos. De fato, nós os vivos somos continuamente entregues à morte, por causa de Jesus, para que também a vida de Jesus seja manifestada em nossa natureza mortal. Assim, a morte age em nós enquanto a vida age em vós. Mas, sustentados pelo mesmo espírito de fé, conforme que está escrito, eu creio e posso e por isso falei. Nós também cremos e por isso falamos. Certos de que aquele que ressuscitou o Senhor Jesus nos ressuscitará também com Jesus e nos colocará ao seu lado, juntamente convosco. E tudo isso é por causa de vós, para que a abundância da graça em um número maior de pessoas faça crescer a ação de graças para a glória de Deus. Palavra do Senhor.
1: Graças a Deus.
0: Vamos para a reflexão dessa leitura. Os que seguem a Jesus Cristo têm o Espírito Santo como um tesouro em vaso de barro. Ao contrário do que a maioria das pessoas imagina, a história dos apóstolos, discípulos e servidores de Cristo nos mostra que quanto mais nós nos entregamos a Cristo, mais somos afligidos, perseguidos e provados. Há uma falsa mentalidade que se propaga de que os seguidores de Jesus Cristo são privilegiados, estão livres de todo o mal, isto é, das coisas que importunam e trazem sofrimento. A liturgia de hoje, no dia de São Tiago, um dos primeiros apóstolos a conhecer o martírio por causa do seguimento de Jesus, nos leva a refletir. Nos leva a refletir então sobre o papel do verdadeiro cristão. O discípulo de Jesus é testemunha da garra e da tenacidade de um cristão, que mesmo afligido e perseguido já se considera vencedor, cheio de esperança e amparo. Por isso, São Paulo nos afirma que os que seguem a Jesus Cristo têm um tesouro em vaso de barro, isto é, apesar da sua humanidade frágil e pecadora, possui em si o tesouro do Espírito Santo de Deus. O poder vem de Deus e não de nós. Na nossa fraqueza, fragilidade e pequenez, nós levamos Jesus no vaso de barro da nossa humanidade, como um tesouro bem valioso, que nos garante não somente a sobrevivência, mas uma vida de qualidade no sentido espiritual, emocional e psíquico. Tudo acontece por causa de Jesus. Ele é o nosso motivador e a nossa razão de lutar. Eu creio e por isso falei. Não podemos nos calar, desanimar, nem tampouco desistir diante das dificuldades. Nós pregamos Jesus Cristo porque cremos. E se passamos por todas as etapas do martírio e entregues à morte física, é para que a vida divina de Jesus se manifeste em nós. Deus ressuscitou Jesus e nos ressuscitará com Jesus para estarmos ao seu lado. Enquanto aqui permanecermos, precisamos fazer com que a graça de Deus se espalhe e alcance um número maior de pessoas. Pensem, você se identifica como sendo um verdadeiro cristão? Você se desespera nas horas de sofrimento e dificuldade? Você confia na assistência do Espírito Santo que está em si? Vamos refletindo, ouvindo essa linda canção.

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2: O Senhor esteja conosco.
3: E Ele está no meio de nós.
2: Proclamação do Evangelho de Jesus Cristo segundo Mateus.
3: Glória a vós, Senhor.
2: Naquele tempo, a mãe dos filhos de Zebedeu aproximou-se de Jesus com seus filhos e ajoelhou-se com a intenção de fazer um pedido. Jesus perguntou: O que tu queres? Ela respondeu: Manda que esses meus dois filhos se sentem no teu reino, um à tua direita e o outro à tua esquerda. Jesus então respondeu-lhes: Não sabeis o que estáis pedindo. Por acaso podeis beber o cálice que eu vos beber? Que eu vou beber? Eles responderam: Podemos. Então Jesus lhes disse: De fato, vós bebereis do meu cálice. Mas não depende de mim conceder o lugar à minha direita ou à minha esquerda. Meu Pai é quem dará esses lugares, àqueles que os quais Ele os preparou. Quando os outros 10 discípulos ouviram isso, ficaram irritados contra os dois irmãos. Jesus, porém, chamou-os e disse: Vós sabeis que os chefes das nações têm poder sobre elas, e os grandes as oprimem. Entre vós não deverá ser assim. Quem quiser tornar-se grande, torne-se vosso servidor. Quem quiser ser o primeiro, seja vosso servo. Pois o Filho do Homem não veio para ser servido, mas para servir e dar a sua vida como resgate em favor de muitos. Palavra da salvação.
3: Glória a vós, Senhor.

Meus irmãos e minhas irmãs, após a Janaína proclamar o Evangelho deste sábado, hoje dia 25 de julho, e aqui estamos nós nesse dia 25 de julho, no meio, passando o meio do ano já, com a graça de Deus. E vocês sabem como eu sempre gosto de, quando a gente vai refletir, eu gosto sempre de colocar a respeito do tempo, a respeito da hora. O próprio Evangelho, já no início dele, já nos faz, né, entrarmos naquele tempo, como o Evangelho de hoje, naquele tempo. Mas no tempo de hoje, no nosso tempo, no seu tempo, naquilo que você que está aí do outro lado do rádio ouvindo, seja através das ondas do rádio ou através da internet, esse é o tempo que Deus preparou para você, meu irmão e minha irmã, nesse dia de hoje, nesse sábado 25 de julho. E como sempre gosto de enfatizar, a cada mês que a gente passa, né, a cada período que a gente passa, e aí, como que está a caminhada, como está a sua caminhada neste sábado, hoje dia 25 de julho? Como que está a sua caminhada perante a, não só a caminhada na vida cristã, mas a sua caminhada como filho de Deus, no seu trabalho, como pai, como mãe, como avô? Amanhã é dia dos avós. A igreja estará celebrando amanhã dia dos avós. Você, vovô e vovó, como que você está vivenciando esse mês, esse ano de 2026? Este meio do ano, que agora estamos pegando da metade para frente, os acontecimentos na sua vida, aquilo que você pediu para Deus lá no começo deste ano, aquela virada de ano que você, quando você participou, e acredito que você tenha pedido nessa virada de ano, não só as palavras-chave, né? Prosperidade, paz, alegria, mas muito mais do que isso, né, meus irmãos? Eu acredito que você tenha colocado a sua vida realmente de 2026 nas mãos do Senhor e pedindo mudanças nesta caminhada. E meus irmãos e minhas irmãs, nesse caminhar da nossa vida, junto à palavra de Deus, que é o que nós devemos buscar constantemente, meus irmãos, nesse evangelho de hoje, nesse dia de hoje, olha que interessante, amanhã é dia dos avós. Ontem eu vi uma cena muito bonita na TV Evangelizar, do padre Reginaldo Manzotti, ao qual ele levou uma freira com 99 anos. Não sei quem assistiu ontem a Santa Missa na TV Evangelizar, que você pode sintonizar. E aí eu vi aquela freira de 99 anos com um problema de saúde, ela fica tremendo. Não é mal de Parkinson, é uma outra doença que ela falou, num termo mais, podemos dizer assim, mais assim, não falou, que é o popular que a gente sempre escuta, né? E ao ver aquela idosa ali contando a sua história, o padre Reginaldo levou ela para contar a história dela, né, daquilo, do propósito de Deus na vida dela. Ela foi mãe, né,

O que que eu vou fazer para chegar até essa idade? O que eu, Sandro, aos 48 anos, vamos falar aí mais 40 anos para frente, aquilo que Deus ainda vai fazer na minha vida, a construção na minha vida, a mudança na minha vida para chegar até essas idades? Eu sei que tem muitas pessoas idosas aí com seus 70, 60, 80 anos me ouvindo, e ainda tem uma caminhada a seguir. Não se canse, é a minha mensagem para vocês hoje, não se cansem. A minha mensagem hoje para os avós, para os idosos, muitas vezes você não é avô e vó assim, mas para você que é idoso, Deus ainda tem um propósito na sua vida. É o que eu contei para o meu pai quando minha mãe faleceu, e meu pai ficou se cobrando muito, né? O que que eu vou fazer agora? Ele já estava com 90 anos, faz 3 anos que minha mãe faleceu, já estava com mais de 90 anos. Quantos anos já? 5 anos. 5 anos, olha. 5 anos. 5 anos que minha mãe faleceu. Então meu pai, ele ficou se martirizando, o que que eu vou fazer agora sem ela e com essa idade? E eu falei para ele, disse assim: pai, o senhor está sendo consolo para os seus filhos, o senhor é o meu consolo. Eu tenho um pai ainda que eu posso pedir o consolo, e o senhor ainda tem muito a nos favorecer ainda, pai, com a sua dedicação, com os seus cuidados ainda, com o seu jeitinho. Então, você que é idoso, você que está com as dores nas pernas, com as dores nas costas, né? Não, você ainda tem, Deus ainda, se você está aqui ainda nesse mundo, Deus tem um projeto para você ainda. Deus tem planos para você ainda. Então, meus irmãos, a gente vai adentrando em tudo isso. E no evangelho de hoje, meus irmãos, esse dia de São Tiago, e olha, São Tiago perto aí, né, deste dia especial, dia dos avós, o que que nós podemos aprender com esse santo, ao qual a Janaína já contou a história dele lá no começo do programa? O que que nós temos a aprender com esse irmão? Hoje é a festa de Tiago Maior, é o que a igreja celebra hoje. Meus irmãos, é um apóstolo, irmão, de São João. Por isso que no começo do evangelho de hoje, né, aqui no evangelho, a mãe dos filhos de Zebedeu aproximou-se de Jesus com seus filhos e ajoelhou-se com a intenção de fazer um pedido. Dos filhos, o evangelho fala, a mãe dos filhos, não é de dois, mas dos filhos. Mas quem são? É o Tiago e São João. E aí, meus irmãos, a gente vê a importância desses irmãos, a gente vê a importância dessa caminhada desses irmãos. Sua importância se manifesta, sabe, no próprio evangelho, onde aparece constantemente. Nós vemos Tiago aparecendo constantemente com quem? Com Pedro e João, os três, formando um grupo de 3 discípulos mais próximos de Jesus. E aí a gente vê no evangelho que essa mãe diz assim, queria, né, fazer esse pedido. Jesus perguntou: o que tu queres? E ela respondeu: manda que esses meus dois filhos se sentem no teu reino, um à tua direita e outro à tua esquerda. É um pedido de uma mãe. É um pedido de uma mãe para Jesus. É uma mãe, você imagine essa mulher, que honra que ela tem em saber que os dois filhos dela estavam no caminho, junto com Jesus. Eu fico imaginando, já pensou, a gente quando vê o nosso filho na igreja, a gente já fica contente, né? Nossa, nosso filho está servindo ali na igreja. Ai, que lindo, que gostoso, é coroinha, é isso, é aquilo. Imagine essa mulher, como que ela não se sentiu ali? E ela fez esse pedido para Jesus. Mas Jesus então respondeu-lhes: não sabeis o que estáis pedindo. Por quê? Não sabeis o que estáis pedindo. Por acaso podeis beber o cálice que eu vou beber? Ao mesmo tempo, Jesus, ele repreende-a. Ao mesmo tempo, ele chama atenção, mas ao mesmo tempo, Jesus está dando ensinamento. Porque aqui Jesus já está falando, né, neste evangelho, o que irá acontecer com ele. A sua morte na cruz, o seu sangue derramado. Ele já está mostrando neste evangelho o que irá acontecer, algo que também até podemos dizer que até os discípulos ali, nossa, mas o que que Jesus está falando de cálice? Muitas vezes nem

0: entendendo, mas olha bem, Jesus já está falando o que vai acontecer, e é por isso que ele diz assim para ela: não sabeis o que estáis pedindo? Por acaso podeis beber o cálice que eu vos beber? E olha bem o que eles responderam, olha a atitude de João, olha a atitude de Tiago: podemos. Olha que resposta, podemos. Então Jesus lhe disse: de fato, vós bebereis o meu cálice. Sim, eles iriam beber desse cálice, assim como nós também bebemos desse cálice hoje. Quando nós vamos à Santa Missa, quando nós estamos ali, quando o Padre consagra aquele momento, a Santa Eucaristia, nós estamos também. Isso é para nós. Jesus não falou só para eles, mas é para nós, meus irmãos. Olha o que Jesus falou lá atrás, e olha a nossa igreja, que coisa linda da nossa igreja, que leva isso adiante. Às vezes a gente fica pulando de galho em galho, a gente quer buscar coisas para o nosso querer, né? Daquele momento ali, a gente quer buscar os nossos interesses, meus irmãos. E aí, veja bem, aquilo que nossa igreja católica, ela nos mostra. E é por isso que nós, meus irmãos, devemos cada vez mais nos aprofundar para entender a nossa igreja católica apostólica romana. Não podemos viver somente daquele momento ali, mas nós devemos debruçar todos os dias da palavra de Deus para entender como esse evangelho lindo de hoje, que nos faz, nos demonstra tantas coisas, esse momento em que Jesus já está mostrando aquilo que irá acontecer para ele na frente. Ao mesmo tempo, Jesus dá um alerta para os seus discípulos. Então Jesus lhe disse: de fato, vós bebereis do meu cálice, mas não depende de mim conceder lugar à minha direita ou à minha esquerda. Meu Pai é quem dará esses lugares àqueles para os quais ele os preparou. E aí eu pergunto para você, meu irmão e minha irmã, mediante esta exortação de Jesus, você está preparado para isso? Você está preparado realmente para ter essa vivência igual Cristo? Porque Tiago e João dizem que sim, podemos. E muitas vezes nós não entendemos isso. Muitas vezes a gente quer ter aquele momento, a gente não quer saber daqueles momentos difíceis da vida. Porque ao beber esse cálice, ao mesmo tempo, ao vivenciar como cristão, ao vivenciar a palavra de Deus, é sim um momento ao qual nós também iremos ter as nossas dificuldades. Muitas vezes a gente está na caminhada ali e a gente ouve assim, de repente você está indo, né, de segunda-feira no grupo de oração de Rafa, na terça-feira está lá numa reunião da pastoral, na quarta-feira está na Santa Missa aqui na Capela Aparecida, depois reza o terço, na quinta-feira vai adorar Jesus na Capela Santo Antônio, aí sexta-feira você participa de uma outra pastoral, ou você que é jovem está no grupo de jovens, no domingo você está na missa de noite, participando, ou lendo, ou ali ajudando. No domingo de manhã também posso estar acompanhando, lendo. E aí você é taxado de quem? Você não sai da igreja. Essa pessoa não sai da igreja. Essa pessoa vive lá dentro. Olha, inferno. E fala uma palavra feia, infernada lá dentro. Eu já ouvi isso, meus irmãos. Eu já ouvi isso dentro da minha casa, não minha própria, mas dentro dos meus familiares. Eu já vi de pessoas de fora. E você também pode ter ouvido isso. Mas, meus irmãos, esse nosso lugar está lá. Esse nosso lugar não é somente à direita ou à esquerda, como essa mãe pediu para os seus filhos, mas o nosso lugar está lá reservado no céu. O seu lugar está reservado no céu. Mas, meus irmãos, nós vamos passar por essas dificuldades. Olha a história de Tiago hoje, o que ele passou. Primeiro mártire. Como a Janaína estava contando na história desse santo, olha o que ele passou. Então, meus irmãos, não vai ser fácil essa caminhada. A caminhada com Deus para nós termos o céu. E eu digo para você, muitas vezes eu paro para meditar. Se eu não for para o céu, eu vou para onde? Ah, lógico, para o inferno. Mas, meus irmãos, aqui nós não vamos ter nada deste mundo. Nós vimos aí, durante a semana, o Evangelho nos orientando sobre isso. Eu achei interessantíssimo o Evangelho de ontem, que é o evangelho de semear. Achei interessantíssimo, né? ali na simbologia de como está o nosso coração para receber aquela semente. E eu pergunto passo para você, como eu fiz para mim ontem na minha meditação, como está o nosso coração para receber a semente? Porque no evangelho de ontem, eu, para finalizar, eu quero enfatizar isso, porque tem a ver também com esse apóstolo Tiago, ao qual esse nosso querido apóstolo, ele lutou, vivenciou, disse o sim, sem muitas vezes entender, disse podemos, e foi até o fim nesse podemos que ele falou no evangelho de hoje. E nas parábolas de ontem, né? Todo aquele que ouve a palavra do reino e não a compreende, isso é interessante, não compreende. Então é preciso compreender. Esta palavra, ela é citada várias vezes. E nessa primeira parte do evangelho, vem o maligno e rouba o que foi semeado. Ele rouba, ele quer roubar de você, da sua vida, justamente essa vida eterna, isso que Deus já preparou. Como Jesus falou no evangelho de hoje, Deus vai conceder, mas para Deus conceder isso, é preciso nós estarmos nesta caminhada com o coração aberto. Então, meus irmãos, e algo que me chamou muita atenção no evangelho de ontem, ainda das parábolas, ao qual é aquele que ouve a palavra, a semente que caiu em terreno pedregoso, é aquele que ouve a palavra. E nessas parábolas, a cada momento em qual vai falando, sempre está sendo repetido, é aquele que ouve a palavra. E meus irmãos e minhas irmãs, então nós tivemos que vivenciar essa palavra para termos esse reino, ao qual Tiago, nós sabemos que ele está neste reino, para que esse fruto possa ser, para que possa crescer na nossa caminhada. E no evangelho de hoje, de ontem, perdão, dizia assim: esse produz fruto. A semente que caiu em boa terra é aquela que ouve a palavra de Deus, como você está ouvindo agora a palavra de Deus, e a compreende. E é preciso pedir ao Espírito Santo a compreensão da palavra. E se essa palavra sendo compreendida, essa produz fruto. E olha que interessante, que Jesus, ele não pega do diminutivo para o aumentativo, é isso, né, professor?
1: Não.
0: Não? Me corrija então.
1: Oi?
0: É do diminutivo e aumentativo, não?
1: Aumentativo,
0: então tá certo. Então a gente viu no evangelho de ontem que Jesus, ele fala: uns dá 100, outros 60 e outros 30. Então Jesus quer nos revelar, não importa a quantidade que você vai produzir, mas que produza. Mas que produza. Jesus não pegou do diminutivo para o aumentativo, e sim do aumentativo, porque não importa. Não importa. Então, meus irmãos, eu sei que a caminhada, ela é difícil, nós sabemos, não é fácil. É fácil, você não está falando aqui, mas você pensa que está fácil para mim chegar aqui hoje? Você acha, né, Jana? Acha que está fácil chegar aqui até hoje? Você acha que foi fácil passar a semana? Você acha que foi fácil para mim, Sandro, para Jana estarmos aqui? Não foi, meu irmão. A nossa vida também é feita de desafios, de situações difíceis. Nós estamos lá também na peleja, estamos pedindo para Deus lá: Senhor, me ajuda. Senhor, não me deixe esmorecer. Senhor, me aumenta a minha fé. E que nesta canção, a caminhada, que não é fácil. Eu sei que não é fácil. Eu sei que muitas vezes você entende o evangelho, mas de repente vem lá o maligno e quer roubar, como no evangelho de ontem. Você pensa que foi fácil para Tiago? Não foi. Você pensa que foi fácil para essa mãe de Tiago e João? Também não foi. Então, meus irmãos, mas temos a certeza deste céu que esse Deus, quando ele criou você, quando ele gerou você, já está pronto para você voltar para o céu. Já está pronto para você ir para lá. Seu lugar já está marcado, mas nós devemos seguir esta caminhada com força. Você idoso, você idosa, por isso que o Senhor me coloca muito no coração isso, mas a gente esmorece também, porque as dores vêm, e ela é algo que é complicado, as dores, mas meus irmãos e minhas irmãs, entenda que tudo é um processo na vida. Nós olhamos para os santos, para as santas, a gente vai ver o que eles passaram, os martírios que eles passaram. mas não desistiram. Eu achei tão bonito uma história que essa semana o nosso querido irmão de caminhada, oh meu Deus, esqueci o nome dele, ele estava falando de São Tarcísio, de um povo de pessoas que precisavam receber a Eucaristia, pediram a Eucaristia antes de ser mortos, e São Tarcísio, um jovem, uma criança, ele era o único meio que poderia levar a Eucaristia para essas pessoas, e ele enfrentou soldados para levar a Eucaristia, um jovem, e ele foi morto. E quando aquela âmbula caiu e foi aberta, não tinha nenhuma Eucaristia ali dentro. Meus irmãos, é Deus quem faz. Então que possamos pedir neste dia, Senhor, fortalece-me nesta caminhada. E vai ouvir esta canção. Amém.

0: irmãos e minhas irmãs, esta canção, quando a gente ouvia ela na voz do Padre Jonas, né, na voz do Padre Léo, Padre Léo que morreu com câncer, lutou até o fim. Então, meus irmãos, não é fácil, mas com Deus a caminhada é bom seguir. E meus irmãos, também quero aproveitar e fazer, mas olha, tá ouvindo o programa, e a gente quer fazer aquele pedido para vocês, para forte nos ajudar. 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E a Janaína também tem ainda fortalecendo o recado, né, meus irmãos, né, Jana?
1: Fortalecendo os recados, né, pro final de semana. Hoje temos missa às 6 horas da tarde no Santo Antônio. Amanhã na Capela Nossa Senhora Aparecida, nossa missa às 9 horas da manhã. E de novo no Santo Antônio às 19 horas da noite, né? Então, pessoal, temos missa à vontade. Jesus quer viver na nossa vida. E vamos, né, dar essa abertura para Ele. E relembrando e reforçando, a Santa Missa em ação de graças pelo terceiro ano de posse do Padre César como administrador paroquial. Na quarta-feira, dia 29 de julho, às 19h30, aqui na Capela Nossa Senhora Aparecida. Leve seu pratinho de salgado, venha participar, venha comemorar com a gente, né? Esse padre que fez tanta coisa para nós em 3 anos, né? Vocês estão vendo ali nossa matriz quase chegando, né, na inauguração. Então vamos lá, né, louvar e agradecer a Deus por essa bênção de padre que Deus nos trouxe.
0: Amém. E nós sabemos a importância dos nossos sacerdotes, você na sua comunidade com o seu padre, né? A importância de nós rezarmos por eles. Rezar pelo padre da sua comunidade também aí, das comunidades que nos ouvem através da Rádio R, rezar por eles. E lembrando que o nosso padre, né, assim, me avisou aqui, né, e veio com provisão para ficar conosco por tempo indeterminado. Indeterminada, que bênção, né, meus irmãos? Glória a Deus por mais um sacerdote na nossa paróquia. E meus irmãos, minhas irmãs, só corrigindo a Zenaide, ela me corrigiu, é aniversário do Jonas. Isso. E não do casal, não, mas do casal. Aniversário do Jonas. Então, lembrando e pedindo as bênçãos de Deus. E chegando ao final do nosso programa, meus irmãos, nesse momento desta Ave Maria, né? Nós falamos tanto dos sacerdotes, então nesse momento quero colocar a todos os sacerdotes, você que está ouvindo o programa Humanidade Nova, aí na cidade de Capivari, na paróquia que você frequenta, vamos pedir nesse momento por todos esses sacerdotes, para que eles possam, como São Tiago no dia de hoje, que sem medo levou a palavra de Deus às pessoas, levou o amor de Deus às pessoas. Então, que os nossos sacerdotes também possam ser fortalecidos pelo Espírito Santo. Os nossos seminaristas, o nosso Papa Leão XIV, também o nosso Bispo Diocesano Dom Devair, e a todas aquelas irmãs que estão, as freiras, né? A gente vê os freios carmelitas, todos os freios, todas as comunidades, nós colocamos agora, Senhor, e pedimos por ele. E nesta Ave Maria também coloco a sua intenção, pedindo por essa grande mãe, a nossa mãe, a mãe de Deus, que ela interceda por nós, interceda por este pedido, por aquilo que ainda está no teu coração, a necessidade, nós rezamos. Ave Maria,
2: cheia de graça, o Senhor é convosco. Bendita sois vós entre as mulheres, bendito é o fruto do vosso ventre, Jesus. Santa Maria, Mãe de Deus, rogai por nós, pecadores, agora e na hora de nossa morte. Amém.
0: Pai nosso, que estais nos céus,
2: santificado seja o vosso nome. Venha a nós o vosso reino. Seja feita a vossa vontade, assim na terra como no céu. O pão nosso de cada dia nos dai hoje. Perdoai as nossas ofensas, assim como nós perdoamos a quem nos tem ofendido. E não nos deixeis cair em tentação, mas livrai-nos do mal. Amém.
3: Olá, ouvintes da Rádio RFM de Rafar, ouvintes deste programa Humanidade Nova, aqui é o Padre César, administrador paroquial aqui da Paróquia Nossa Senhora de Lourdes. Eu gostaria neste momento de dar uma bênção especial para você. Caros ouvintes da Humanidade Nova, estamos no meio do nosso dia, este dia que foi cheio de graças e bênçãos. Receba do Senhor, neste exato momento, esta bênção que vai te ajudar a poder abraçar de maneira especial este amor de Deus na tua vida. O Senhor esteja convosco. Que Deus Todo-Poderoso, pela intercessão de Maria e de José, te abençoe. O Pai, Filho e Espírito Santo. Amém. Excelente tarde para todos.
0: Meus irmãos e minhas irmãs, foi muito bom estar com vocês durante essa uma hora do nosso programa Humanidade Nova, Deus mais perto de você. Muito bom, muito obrigado pela vossa companhia, minha esposa, boa tarde.
1: boa tarde a todos, Deus abençoe a cada um de nós. Vamos à missa.
0: Muito bem. E agora fique com a próxima programação. Os nossos irmãos do Amigos da Bola já está aqui conosco, Doni. Daqui a pouco vai chegar o nosso irmão. A Janaína esqueceu. Esqueci. Também, Tadeu. Osimar. E Josimar. Josimar. Ó, ela que esqueceu hoje. Fique na companhia desses irmãos com o melhor do esporte para você. E até segunda-feira com mais um programa Humanidade.

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1: Hora certa. 12 horas

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0: Muito boa tarde, amigo ouvinte da Rádio RFM, a rádio boa da cidade de Rafar. Rádio R107.9, MHZZY937, canal 300, situada à rua Alain Rolim Barbosa, 363, Rafar, São Paulo. Agradecer primeiramente a Deus por mais um sábado estarmos aqui com o programa de esportes Amigos da Bola. Hoje, dia 25 de julho de 2026. Muita coisa pra gente falar de esportes, muitos abraços, né? Tá doendo até o braço de tantos abraços aqui. Mas antes, dar uma boa tarde a ele que tá aqui mais uma vez. Eles, né? Com a mesa completa aqui, que é o Tadeu Benedito. Seja bem-vindo, Tadeu, e uma boa tarde também a você, Josimar. Seja bem-vindo e uma boa tarde a todos vocês que acompanham todos os sábados o programa de esportes Amigos da Bola.
1: Boa tarde, Doni, boa tarde, Tadeu, boa tarde a todos os ouvintes, sintonizados em 107.9. Você viu só, o Doni falou a localização da rádio, né? Como se diz, né? Nós temos o nosso endereço, que é a nossa casa, a rádio.
0: É, não estamos escondidos.
1: Tem a frequência lá, tudo certinho. Brinca com o senhor Doni, hein? Sejam todos bem-vindos aí a todos os ouvintes, né? Tá participando com a gente hoje, ligando no 3496-1076 ou no nosso WhatsApp, que é o 99799-5800. Lembrando que você pode sintonizar no 107.9 ou então mandar no acessar pela internet no www.radiorfm.com.br.
0: Como faz a Daiane, como faz o André Stuck, como faz o Elias Carrascosa, como faz o Claudio Marreto e todo esse pessoal aí que está acompanhando, né?
1: É, exatamente. Deixa eu dar o boa tarde pro nosso amigo
2: Tadeu
1: Benedito, que
2: tá triste.
1: Tá triste com o telhado
2: dele.
1: Eu
2: não teria como começar outra Copa do Mundo, mais uma.
0: Não, mas eu não tô triste, meu time, tá, meu time ganhou de três.
2: De quem?
0: De três, do Remo. Mas, da Noruega. Da Noruega, Remo.
2: Eu falei pra vocês, ia acabar o nosso sossego depois da Copa do Mundo, e já começou. Mas quem vai pagar o pato? Flamengo. Domingo vai dar dó do Flamengo. Dó.
0: Flamengo e quem?
2: Lá? São Paulo, lá no Rio.
1: Lá no Rio? Vai dar dó.
2: E o duro que é a situação, se a gente ganhar, ajuda o Palmeiras. Se a gente perder, é pior pra nós, né? Então não sei, o empatinho tá bom lá.
0: E o Palmeiras que tá aí com uma gordurinha lá na frente, né, Tadeu?
2: Uma gordurona, né?
1: Boa tarde, Tadeu.
2: Boa tarde, Josimar.
0: Ele esqueceu, ele tá tão triste com o São Paulo dele que esqueceu até de dar boa tarde pro pessoal
2: aí. Boa tarde, Josimar, Doni, ouvintes da Rádio R, direção da rádio que deu mais essa oportunidade pra nós. Mas o futebol é isso, eu brinco tudo, lógico que eu quero que ganhe, mas não dá, não adianta se bater em ferro frio, você não vai, sabe, conseguir nada, você tem que mudar tudo de novo. Eu acho que a situação hoje do São Paulo e a do Corinthians também não é tão diferente. O problema é que o Corinthians está ganhando alguns jogos, o São Paulo não está. É começar do zero, sabe, voltar lá para a Série B, começar a gastar
1: menos do que
2: gasta, né, do que ganha, e economizar e fazer a coisa bem feita, administrar o time como era administrado. Do jeito que está, a tendência é piorar.
0: Tadeu, deixa eu fazer uma pergunta para você. Hoje a gente até brinca aqui, né? Os quatro grandes de São Paulo, os quatro grandes do Rio. Daqui a pouco a gente vai falar assim, o Palmeiras, que é o grande aqui em São Paulo, e o Flamengo, que é o grande no Rio, porque os outros...
2: É assim também, Doni. Você fala, o pessoal fala muito do Palmeiras. O Palmeiras é um time completamente, sabe,
0: não certo. É imbatível, né?
2: Não, mas veja bem, na parte financeira ele está completamente 100%, tem dinheiro, não faz bobeira, contrata o jogador certo para a posição certa. Mas se você for ver, o Palmeiras faz tempo que não ganha um título pelo investimento. Quanto faz? Qual foi o último título do Palmeiras? Esqueça o Paulista desse ano, que o Paulista é um campeonato bem fraco.
0: É o Paulistinha.
2: Paulistinha, tanto que ele ganhou do Novo Horizontino,
0: né? Mas quem nomeou como Paulistinha foi eles mesmos, né?
2: Então, mas há muito tempo não ganhou um título de expressão, pelo menos, né? Os últimos títulos de expressão foi o Corinthians, que é a Copa do Brasil, o Flamengo, Libertadores e Campeonato Brasileiro. Então tem isso também, só que é um time controladinho financeiramente.
0: É aquilo que você diz assim, eu tenho dinheiro, mas não sei onde gastar.
2: O Palmeiras até que tem um time bom. Agora vai começar de novo a encaixar esse time aí para conseguir títulos. mas não é um time que está ganhando título como era para ganhar, né? Pelo investimento.
0: Pelo investimento, sim.
2: Pelo que faz, né? Mas enfim, é um time que está na linha, né? Palmeiras e Flamengo, dois times que estão muito bem. E o Palmeiras teve essa sorte de alguém ajudar também. Não foi com as próprias pernas que ele conseguiu chegar nesse ponto. Mas valeu. Agora estão falando aí, o São Paulo alugou o estádio para um show e foi jogar em Bragança para 6 mil torcedores. A renda do jogo em São Paulo era o dinheiro que o São Paulo ganhou do show. Então ganhou dinheiro do show, mas perdeu na renda. Então é tudo desorganizado, tudo bagunçado. E infelizmente, se não parar, ó gente, vamos começar tudo do zero, não vai sair desse enrosco não. Como é também a situação do Corinthians, né? Dívida altíssima, vive com aquele, como é, transfer ban.
0: Não, lá. Paga um transfer ban, aparece o outro. Paga outro, é o quarto transfer ban.
2: O que não falta é isso. Né? Parece que tem time aí respondendo três. Parece que
0: é difícil. Mas é isso que a gente fala, né? Eu ganho 1.000 e gasto 1.100. O certo seria, eu ganho 1.000, eu gasto 1.000, eu gasto 900, né?
2: 900, nem 1.000.
0: É, então aí você fica todo mês, você tem 100 de dívida. E no final do ano você tem.
2: É, então, 12. Cara, que nem o São Paulo tem uma dívida, parece que de quase 2 bilhões.
0: 1.200,
2: o Corinthians,
0: né,
2: passa de 3.
0: É muito.
2: Quanto que o Corinthians fatura por ano, para ele cobrir, pra, se ele não gastasse um tostão, só a receita, ele não tivesse mais despesa nenhuma, fechasse tudo. Ele quantos anos ia para pagar a dívida? Tem tudo isso. E é uma coisa, fica impagável, né?
0: E ainda que o Corinthians tem uma torcida que todo jogo é 30, 40 mil torcedores, se imagine se fosse um time que tivesse aí 5 mil torcedores, 10 mil torcedores.
2: Será que estaria nessa situação?
0: Aí não estaria, porque não ia gastar, né? Porque pensa assim,
2: eu vou ter lá atrás. É bom pro São Paulo, pro Corinthians, assim não contrata.
1: Por um lado é bom.
2: Porque contrata e não paga? Porque vale pra mim, Corinthians tem condição de trazer algum jogador hoje? Não tem. São Paulo, não tem.
1: E se vai trazer um jogador, vai acabar dividando mais ainda.
2: Mais o time.
0: Tanto é que está acertando lá, não sei se vai dar certo ou não com o Memphis Depay lá, uma redução de salário, me parece que ele concordou, porque você pagar o que paga para um jogador aí, tem a dó.
2: Mesmo,
0: né?
2: Uma redução, acho muito. E outra, não é só de salário que está devendo para ele. Imagina se ele for sair num acertar o Corinthians e entrar na justiça. É mais 10 transferbando bem pro Corinthians.
0: É, mas a gente vai estar comentando depois do esporte profissional aqui, e a gente vai falar do senhor Neymar, né, que ele deu uma entrevista aí, o Santos foi jogar e ele tava disputando um torneio de pôquer.
1: É mais vantajoso, fica sentado, não precisa
0: correr. Fica sentado, pode ganhar muito, né?
2: Mas ele... Eu acho que o Neymar faz muito mais pro Santos do que o Santos para ele. Ele não foi jogar porque... Ele também tinha vindo uma Copa do Mundo, ele quer dar uma relaxada.
0: Neymar não faz,
2: ele é um ex-jogador.
0: Neymar não faz nada pro Santos, não, porque o Santos fez pra ele. Ele tá nessa situação hoje, mas, graças ao Santos, que ele saiu de lá.
2: Mas pelo menos reconhece.
0: Né? Quem reconhece?
2: O Neymar, ele tá ajudando o Santos financeiramente muito.
0: Mas tá ajudando?
2: Tá ajudando.
0: E depois não vai cobrar?
2: Não, isso aí todo mundo via cobra, mas tá ajudando. Quer dizer, o Santos tá hoje numa situação melhor do que São Paulo e Corinthians.
0: O transfer ban do Corinthians tem muita gente ajudando, mas tá cobrando agora, né?
2: Não, isso aí são processos trabalhistas.
0: É processo trabalhista, isso dívida com membros, dívida com...
2: Mas a dívida ainda não começou.
0: Dívida com jogadores, né?
2: Dívida trabalhista. Isso aí não tem como escapar.
1: Antes de a gente ir, eu mandar um grande abraço para o André Fritz, que está ligadinho lá com a gente da bissecretaria. Ele está discordando com vocês que o São Paulo tem que ir para a segunda divisão, Tadeu.
2: Eu acho, viu, André? Eu penso, um dia eu falei que o Corinthians deveria ir também. Você lembra o que aconteceu quando o Corinthians caiu para a segunda? Voltou e foi campeão do mundo.
0: André, a gente poderia, não só o São Paulo, como o Corinthians e o próprio Santos, e todos lá junto com a Ponte Preta para criar vergonha na cara.
2: E você entra numa divisão onde você vai gastar menos. Isso a minha, o que eu falo de cair para uma segunda, lógico que eu, como São Paulino, não quero que o São Paulo caia para a segunda divisão. Mas financeiramente, que nesse transfer, eu acho bom. E acho ruim quando acaba logo. Então, a São Paulo, Corinthians, vocês não vão contratar porque está devendo e não tem condição de pagar. E se contratar, vai ficar devendo para quem contratar de novo.
0: E outra, né, Josimar, Tadeu? Nós, como torcedores, o próprio André lá, é lógico, ele é São Paulino. Nós, eu quero que o Corinthians entre em campo e ganhe todos os jogos, de 3-0, de 1-0, o empate fora de casa, ganhe do Palmeiras. Eu quero isso como torcedor. Como torcedor. Mas lá dentro de campo, e lá dentro do vestiário, lá no, no, no, na cúpula ali, na administração, é outra coisa, é assim, vergonhice que corre ali

0: fala assim, bom, o Josimar resolve o nosso problema ali na meia esquerda, mas ele quer ganhar 2 milhões por mês, aí não tem 2 milhões para dar para ele, acabou, não vai contratar. Não, ele quer ganhar 100 mil, né? Tem 100 mil para pagar? Tem, né? Vamos contratar. Agora não, eles contratam pela emoção, depois na hora de pagar não paga. Daí eles mudam de presidente, né? O outro que fala a dívida não é minha, é do outro.
1: Caça
0: outro,
1: presidente,
0: o presidente
1: caça.
0: De São Paulo hoje fala que a dívida, as coisas erradas que foram feitas no passado não é dele. Ele era o vice. Como não é dele? Ele também sabia, ou não sabia, pior ainda.
1: Bom, a gente fala aqui do clube do coração que a gente torce, eu do Corinthians, você de São Paulo, o Josimar também corintiano, né? Mas tá aí, seu exemplo tem que sair de casa, a própria seleção brasileira. Pessoal levando quem quer lá no camarote, influenciador, influenciadora. Ah, não dá mais.
0: Por isso que o futebol está onde está.
1: Eu falo sempre que o esporte, principalmente o futebol, queira ou não, ele é a paixão nacional ainda assim. Ele é a paixão nacional.
0: Não é o que foi.
1: Mas, não é o que foi, mas ele é a paixão. Menos. Agora, que isso está fazendo com que o torcedor se afaste mais dos estádios. Como aconteceu? Não é bem o que aconteceu na Fórmula 1. A Fórmula 1 foi porque era o Ayrton Senna, aquelas coisas. E agora o futebol, a gente vê uma seleção brasileira, a gente vê os clubes nossos do coração. Aí você começa a torcer realmente para Cabo Verde, para times aqui de...
0: Não concordo com essa expressão, é seleção brasileira. Isso não é. É uma seleção da CBF.
1: Seleção da CBF, exatamente.
0: Brasileira não. Eu não consigo, pessoal, não, estão misturando as coisas. Amor pela pátria é aquele pessoal que vai na guerra, que vai na luta ali, para defender
1: você,
0: o país.
1: Você
0: agora,
1: tem...
0: esse pessoal que joga bola, primeira coisa que a seleção brasileira fez quando chegou nos Estados Unidos, uma reunião para definir que o prêmio para ser campeão era 7 milhões. Para cada jogador.
1: Tem gente até comentando, aqui entre nós, fugindo um pouquinho aí, do técnico da seleção brasileira. Se fosse um técnico brasileiro, fosse um Dorival, um Tite, o próprio técnico do Palmeiras, do Fluminense, seja lá quem for, estaria hoje na seleção, já teria sido mandado embora.
0: Mas aí, ele renovou o contrato antes da Copa.
1: Então, mas renovou antes da Copa. Olha o absurdo, porque muita gente fala assim, que título que ele ganhou em seleção?
0: Não, ele é um técnico ganhador.
1: Ele é um técnico bastante. Ganhador lá no Real Madrid.
0: Se ele pega uma seleção boa, ele vai ganhar.
1: Agora, é um técnico que tem uma técnica dele, a retranca. Tem gente que fala assim, mas vai dar certo o Ancelotti lá? Eu também não sei se vai dar certo.
0: Eu acho que não. Agora fizeram fizeram um contrato com ele até 2030. Nem sei, ele deve ganhar uns milhõezinhos por mês.
1: Não, só um pouquinho. É igual o Neymar que comprou o barquinho da Noruega lá.
0: Eu falo pra você. Então o futebol deixou de ser apaixonante porque ele virou um comércio. E poucas pessoas ainda não perceberam isso. Você fala torcedor do Corinthians. Corinthians chegava por 120 mil pessoas no Morumbi. Corinthians e Ponte Preta, aquela...
2: Chegou final do...
1: Aquela final de 77, mil. Né?
0: Quanto que ele leva hoje? 40 mil? Porque não cabe. Mas o Corinthians levaria mais 60 mil, fora os 40 mil que ele leva hoje? Não. Não levaria. Então, aquilo que você falou, lógico, eu, pra mim, faz tempo que futebol passou a ser paixão.
1: Tadeu e Josimar, a gente, antigamente, né, quando falava mal do Corinthians, ou falava mal do Palmeiras, do São Paulo, do Santos... Não, não é que a gente brigava, mas a gente ficava queimadinho. Pô, falou do meu time, né? Vontade de responder. Hoje, você apoia. Faz mesmo, tomara que vá pra segunda divisão.
0: Um exemplo que eu vivi, você lembra uma vez o Milionário veio jogar aqui em Rafael?
1: Lembro.
0: Tinha uma pessoa que estava junto lá, um diretor do Palmeiras, acho que era Beluto, sobrenome dele. Beluto, era diretor do Palmeiras. E naquele tempo o posto não abria de sábado e domingo, né? E ele veio com o carro, acabou o combustível, ele falou com o Jenner, o prefeito, preciso pôr combustível, não tem lei, deu um jeito, vim ali no Rossi, Tony Rossi abasteceu o carro dele. Não ia embora voltar para o campo, falei, e o Palmeiras? Ele falou, não quero nem saber do Palmeiras mais, ele é italianão. Falei, mas o que aconteceu? Mudou o tom do verde quando entrou para Parmalat, você lembra o que aconteceu?
1: Lembro.
0: O verde do Palmeiras, mudou o tom do verde, ele deixou de ser fanático pelo Palmeiras.
1: Ele ficou um verde mais clarinho.
0: Mudou o tom do verde. Hoje, o Palmeiras joga de amarelo, São Paulo de preto.
2: Perdeu a característica, né?
1: Perdeu.
0: E esses mais antigos sentem isso.
2: Se vocês pegarem até mesmo a cor da camisa da seleção brasileira.
0: Queriam pôr vermelha.
1: Queriam pôr vermelha na seleção brasileira.

0: Quer dizer, você viu que situação que chegou? Então é complicado. Então isso, por isso que eu falo, o futebol acabou. A camisa do Palmeiras não é essa aí, não. Camisa do São Paulo. Não é essa, do Corinthians. Não é essa. É outra. Mas...
1: O São Paulo ainda mantém a tradição, aquela camisa.
0: Ah, ele tem uma camisa preta inteira lá, que não tem nada a ver com o São Paulo.
2: Pra acabar aí com esses transfer bans aí do Corinthians, Palmeiras, Santos, Corinthians, Santos e São Paulo, o negócio é a Crefisa emprestar dinheiro pros três, né?
0: Pros três.
2: Aí,
0: um consignado.
2: Um consignado aí vai pro SP, aí primeiro fica devendo pro SPC.
1: Mas me parece que a Crefisa tem alguma coisa com o Vasco da Gama, não tem?
0: Não, ela tá tentando. Saiu um boato que ela ia comprar o Vasco. Três, comprar não, tocar o Vasco, mas parece que não.
2: É, ela seria, como se diz assim, clube empresa, né? Era SAF, né?
0: O Palmeiras teve a primeira vez dele da Parmalat, que ele teve tudo, né? A Parmalat injetou dinheiro. Só que o Palmeiras não aproveitou a fase e não ganhou nada, só pegava o dinheiro da Parmalat e gastava. A hora que a Parmalat falou, tchau, tô indo embora, o Palmeiras ficou órfão. Não tinha. Hoje. Foi investido dinheiro no Palmeiras, dinheiro particular, mas não só estão devolvendo, vão devolver, como o Palmeiras aplicou dinheiro na base. Olha quanto dinheiro o Palmeiras ganhou com venda de jogador nos últimos anos. É um absurdo o que ele ganhou, coisa que ele não fazia. Então, quando você tem uma empresa bancando o time, você tem que preparar uma estrutura boa. O Mirassol ganhou um dinheiro quando o São Paulo vendeu o Beraldo, não lembro.
2: Isso, sim.
0: Vai ver o que o Mirassol fez. Ele investiu num centro de treinamento, investiu em jogador.
1: E tá fazendo ainda, né?
0: Então, agora podia pegar aquele jogador e trazer um jogador da Alemanha para jogar, um italiano, um francês. Daí um ano acabava o dinheiro. Então é complicado. É por isso que eu falo, o futebol tem que ser dirigido com razão, não com emoção. A emoção deixa para a torcida.
1: É, Josimar tem novidades aí.
2: Vamos ver o que o André Fritz está falando aqui.
3: Um abraço pra todos aí, Nena. Pra você, pro Tadeu, pro Doni aí. Viu? O que falta é vergonha na cara desses administradores aí, viu? Falta honestidade, cara. Falta, sabe, ter mais amor ao clube, respeito ao dinheiro de outro, né? Infelizmente, a corrupção existe mesmo, não tem jeito. Infelizmente existe. Mas é tudo uma administração, né? Tem que até essa SAF também aí, que às vezes se souber também o que está acontecendo, que tá acontecendo aí, vai dar problema também.
0: Você falou tudo, André. SAF.
1: Não, ele falou tudo. É, vergonha na cara.
0: Vergonha na cara. Não, esse negócio de SAF. Gente, você vai pegar nós três aqui. Eu, Josimar e o Doni. E o André, vamos pro André junto.
2: André, você tá no meio aí também.
0: 4 milhões, 1 milhão cada um. Nós vamos investir no RCA em Rafar. Mas, Doninho, nós vamos investir 1 milhão para ganhar 2 cada um. Exatamente. Você acha que é diferente? Ele investe para ganhar.
1: Claro que sim.
0: Agora, quem tem que ganhar é o clube.
2: É o clube, com certeza.
0: Ele vai investir, daqui a um ano, fala, bom, estou saindo, depois quero tirar 2. Outro detalhe que a SAF, tá, eles têm direito na venda de jogador.
2: Na venda de jogador.
0: Está no meio do campeonato, o Corinthians tem lá os dois melhores jogadores dele arrebentando.
1: Isso que eu
0: parece uma oportunidade para vender lá para a Europa. Não vai vender sim.
1: É isso que eu ia comentar. Você tem lá os dois melhores, o centroavante que está fazendo gol adoidado. Apareceu uma boa oferta.
0: Você vai vender para mim pegar meu dinheiro.
1: O empresário fala assim, meu, manda ele embora, pode vender.
0: Porque eu quero dinheiro. E ninguém põe nada de graça.
1: Então não pense que a SAF também vai resolver problema. Não,
0: vai resolver momentaneamente.
2: Você lembra do aquele que estava comandando o Botafogo, que eu até esqueci o nome dele aí, o inglês lá.
0: O Textor lá.
2: Isso, é.
1: Textor.
2: Ele veio com a intenção de que? De, principalmente no mercado brasileiro, onde que surge bastante jogadores promissores, né, colocar na vitrine ali para o Botafogo e acontecer. Vender, porque ele vai investir? Vai, mas a hora que vem o retorno, a primeira coisa que
0: tira dele. Mas é dele. Gente, não é bobo.
1: Nós voltamos.
2: O investimento no futebol brasileiro, infelizmente, é isso. Então, ou seja, aí tem um torcedor que vai no estádio, que paga o ingresso caro, que faz isso, que faz o que, deixa de comer, deixa de fazer um monte de coisa, tá brigando pelo time, enquanto isso. Como disse o André, os dirigentes estão lá pensando primeiramente no bolso deles.
1: Fazendo um trocadilho, nada pessoal assim, mas nós voltamos no tempo da escravidão. O jogador hoje se tornou escravo.
0: com certeza.
1: Você vale tanto, você vai embora para a Rússia.
0: O jogador também, ele tem a culpa dele. Porque, gente, não dá para mim, eu jogando bola, falar, vou ganhar lá no São Paulo 1 milhão por mês. Você não vai ganhar. Sabe que você vai ser enganado.
2: O primeiro mês, tudo bem, segundo, terceiro.
0: Você paga o primeiro. São Paulo está devendo dinheiro para aquele Crespo da outra vez que ele veio no São Paulo. Agora, o cara que faz o contrato com São Paulo, Corinthians, o Memphis, ele sabe que não vai pagar o que está atrasado e não vai pagar agora.
1: E
0: vai
1: outra?
0: Pagar uma partinha. Agora, outro detalhe, São Paulo fala um jogador desanimado. Eu também concordo. Mas, gente, faz 2, 3 meses que não recebe nada.
1: E outra, Tadeu,
0: vai trabalhar, você vai no seu serviço sem receber o salário?
1: E outra, Tadeu, você está falando uma coisa aí que a gente até já comentou aqui, e eu mandar um abraço para o Landinho, que ele algumas vezes fez aqui, ele também falou uma vez aqui que deveria haver, que houvesse o salário base, né? Por quê? Ah, Josimar está jogando no Corinthians, Tadeu está jogando no Palmeiras, mas lá na Europa estão pagando o dobro. Vai embora! Ah, meu salário aqui vai ser esse e eu não vou mudar. Não quer jogar no Corinthians? Mas muitos jogadores que foram embora voltaram e estão aí, lambendo o coxo hoje. Não é o caso, porque, como o Tadeu falou, de cada 100 meninos que se formam, quanto vai embora para a Europa?
0: É, bem pouco. Não, que vai para a Europa.
1: Não, pode. Porque
0: deixa, nem aparece.
1: Porque hoje, se perguntar para qualquer menino aí, qual a sua intenção? Ser profissional, claro. E depois, ir para a Europa.
0: É, o que eles querem é o dinheiro. Agora, ficar aqui, agora, quanto ao salário, tem país que tem um limite, tem um teto. Agora, não é o teto do Corinthians, não é o mesmo teto do Primavera em Indaiatuba. Como é que funciona? Teto de time de primeiro escalão, primeiro lá em seus grandes, né, conhecido. É 200 mil por mês. Ah, mas quem vai ganhar 300, o problema é dele.
1: Tá, mas eu concordo com você, Tadeu. Até 200 mil, porque o time pequeno, se ele conseguir pagar 200, tudo bem.
0: Mas o time pequeno tem um limite também. Agora, o que eu falo? Devia mudar uma lei da seguinte forma. Jogador de futebol brasileiro do time de primeiro escalão ganha 300 mil por mês, tá? O Josimar vem lá comigo lá, ó, Tadeu. Eu sou jogador bom, quero ganhar 800. Posso assinar, só que 300 mil é o direito seu de brigar na justiça. Os outros 500, conta e risco seu.
2: Do atleta.
0: Se o time não pagar, você não pode nem entrar na justiça.
1: É correto, exatamente
0: aí
1: isso.
0: Aí o cara, você vê que o seu nego vai fazer contrato lá. Não vai. E não precisa nem contrato. Falar, todo mês ele dá o dinheiro pra
1: você
0: lá.
1: Aí você coloca lá, Corinthians tá trazendo Memphis Depay. Nossa, um jogador lá da holandês, que o cara é bom, faz o quê? Quanto? 6 milhões por mês entre patrocínio, direito de imagem, Corinthians.
0: Não sei onde.
1: É, mas não sei lá. E aí você pega um Breno Bidon, vamos dizer, que está crescendo barbaridade agora. Um salário, um exemplo, né? Um salário de 1 milhão. Ele fala, Memphis que jogue.
0: É, pode ser até que fale. Eu,
1: não, mas fala,
0: ele,
1: Tadeu.
0: Tem nem o que corre.
1: Agora, claro que ele está fazendo de tudo, e porque ele quer ir embora também.
0: Né? Agora o Memphis, o Corinthians que está devendo dinheirão para ele. Vi falar que é inteiro de 80 milhões.
1: Ah, tá devendo, não sei quanto, mas tá devendo.
0: Vai pagar? Como que o Corinthians vai pagar esse cara?
1: Outra coisa, Tadeu, você contrata, compra um jogador ou por empréstimo, não paga empréstimo ou não paga parcela.
0: É assim.
1: Alguém vai cobrar, não tenha dúvida.
0: É assim, depois parcela a dívida e não paga a parcela, fica a dívida de novo. É assim.
1: André, você tem razão. Vergonha na cara é o que falta para toda essa
0: e
1: diretoria.
0: Tudo... SAF, quer dizer, SAF, você põe o Deza no vento, safadeza.
1: Safadeza, realmente. Esqueceram de completar a frase.
0: O Ronaldinho e o Roberto Carlos compraram o Inter de Limeira.
1: Sim, eu vi essa notícia.
0: Você acha
1: notícia?
0: Que eles amam Limeira, terra da laranja? Eles vão querer ganhar dinheiro, chegar no final do ano, sobrou quanto? Isso é nosso, vamos rapar a panela e vamos embora. É assim. Aconteceu, o Rádio de Mococa era um time que disputava a mesma divisão do Campeonato. A Ponte Preta bancou
2: o Rádio.
0: Porteira fechada. Faliu o time. E agora está falindo a Ponte Preta.
2: E outra coisa que eu vi também essa semana na matéria, até a equipe do São Bento colocou em nota que o São Bento, ano passado, foi uma. O ano passado, esse foi ano, incrível. Foi difícil para se manter. A diretoria se renunciou, não sei o que aconteceu lá, então está formando uma nova diretoria para assumir o São Bento. Ou seja, é um clube tradicional de quantos tempos, né? E hoje nós vemos a situação de uma Ponte Preta um próprio São Bento, um próprio o 15 Prescavo, agora se tornou SAF, deu uma melhoradinha, né?
0: Uma melhoradinha, vamos ver mais tarde.
2: Mas tem o próprio Araçatuba, que estava na terceira divisão também, passou um... E são que cidades todas bem maiores do que Capivari, para vocês verem a situação.
1: É, Josemar Tadeu, ai que saudade de Ripoli, de Vicente Mateus.
0: Não, não é, não precisa ir mais, estar tá muito longe. É, saudade, se bem que o Capivari está bem, de Vadinho. Vadinho teve, eu tinha muita amizade com o Vadinho, vivia com o Vadinho. Ele falou, Tadeu, apareceu dois, três empresários que querem tocar o Capivariano, mas eles querem porteira fechada. Sabe o que é porteira fechada? Diretoria, comissão técnica, tudo dele. Presidente, Vadinho falou, a diretoria eu não entrego. Se eles quiserem tocar o profissional, eles vêm, tocam do jeito deles. Teve um ano que o Ituano tocou o profissional do Capivariano, nem treinava aqui. Treinava em Itu.
2: Sim,
0: teve. Mas a diretoria de pé. Nossa, porque eu quero ver o que está acontecendo. Porque você entrega um clube de porteira fechada, quando você fica sabendo o que aconteceu, tarde demais. Você falou do Ripoli, ela está aí para provar. Ripoli chegava para você lá jogar no 15, ô Doni, beleza, eu fiquei sabendo que você é um bom ponto esquerda, rápido, esperto. Tá. Nós estamos querendo contratar você. Como é que é o salário? Um exemplo do valor. É 1.200 por mês. Porra, mas 1.200? Cada jogo que você ganhar é 2.000.
1: Exatamente.
0: Cada jogo que você ganhar, você ganha mais do que um salário.
1: Você tem um prêmio, né?
0: É um prêmio maior do que o salário.
1: Um prêmio por produtividade.
0: É, o que aconteceu? Os negros se matavam em campo para ganhar os 2.000. Eu tô falando um valor aqui fictício, não sei se era isso. É assim que funciona. Agora, quanto que o Memphis ganha? Ele ganha quando dá passe pro lado, como é pro lado esquerdo?
1: Por assistência. Assistência.
0: E qual é o jogo que ele não der nenhuma assistência?
1: Aí ele não ganha por assistência, mas ganha o salário.
0: Não, mas ele devia perder.
1: Ah, sim.
0: Devia ter no contrato. Se você não der nenhuma assistência, você perde 5.
1: Ele ganha por assistência, ele ganha por gol, ele ganha por...
0: Por chute do lado esquerdo, chute do lado direito, bola que bate na trave.
2: Ele ganha... até por não jogar, ele ganha.
0: Até por não jogar.
1: Ele ganha de vender a fitinha da cabeça.
0: Mas e se ele não fizer nada?
1: Ele ganha também.
0: Não, mas você devia falar, ó, você não chutou nenhuma bola na trave, você está devendo R$1.000 pro Corinthians. Você não deu nenhum passe para gol, você está devendo 5 passes, que seja um, 5.000 pro Corinthians. Agora, se ele faz, ganha. Se ele não faz...
1: Ganha também.
2: Vamos ganhar, Dani. Futebol moderno.
1: Vamos dizer
0: que... Por isso que eu falo, não se... apaixone pelo seu time.
1: Vamos aí falar pro Dona. Vamos faturar, né? Vamos pro break aí, pros apoios culturais, porque nós já estamos ficando bravos aqui.
0: E aqui não é SAF,
1: e aqui a gente não ganha nada, e o Chico manda todos nós embora daqui, né?
2: É, vale falar assim, vocês estão falando muito aí, hein?
1: É, no fim a gente tá acabando, fica, mas eu acho que, como eu falei, né? Queira ou não, a gente é um formador de opinião, e a gente que gosta do futebol fica vendo essas barbaridades, e se a gente não falar aqui, ficar engolindo, então... Vai vir aqui pra quem, né, Josimar?
2: É isso aí.
1: Mas tá aí, vamos pros nossos apoios culturais, daqui a pouco a gente volta aí pra gente acalmar, vamos tomar uma água com açúcar agora e depois a gente volta aqui pra mandar os nossos abraços aí, que o pessoal tá ouvindo, ela fala, ih, os homens tão bravos hoje lá, né? Vamos aí então pros nossos apoios culturais, daqui a pouco a gente tá voltando.
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0: 13 horas e 8 minutos nos estúdios da Rádio Eg. Nós que começamos sempre aqui a falar da nossa região, do amador, do futsal, da cultura do Capivari Clube. Hoje entramos numa polêmica aí, mas faz parte da coisa, a polêmica aí do profissional, que realmente vem aí mexendo muito com o futebol profissional, principalmente, né? E a gente pede desculpa por ter entrado, né? Mas depois a gente vai voltar a falar. Mas agora a gente vai dar demos uma refrescadinha na cabeça, né, Josimar? E agora a gente vai aqui aproveitar e mandar os nossos abraços. Quero mandar aí um abraço para Eliana, que faz a Humanidade Nova junto com o professor Getúlio, ao Eduardo Delpupo, que é filho dela, ao nosso querido Savassa, sempre ligadinho lá, deve estar bravo hoje, porque nós ficamos bravos aqui também, né? Ao Mauro, sempre ligadinho junto com a gente também, o filho do Savassa, Marquinho Bedende, o Eduardo Castelo, a minha irmã Deusa, ao Júnior Quadro, sempre ligadinho também, Zé Elias Ribeiro, que é motorista aí da prefeitura, o Paulinho Ribeiro, irmão do Zé Elias também, a Márcia da Morada do Sol, o Neguinho lá de Tietê, sempre curtindo, Danilo, nosso repórter lá de Porto Feliz, né? André Stuck, sempre também ligadinho junto com a gente, mandando os recadinhos dele, ao Miguel Damiamos, que faz tempo que não... Acho que a gente tá indo bem no programa, hein?
1: É, que ele não corrige a gente.
0: Não, então... tá corrigindo, ou então ele tá falando, ó, estão errando tudo lá, não vou nem falar mais, né?
2: Nem adianta corrigir.
0: É, nem adianta corrigir mais. Então tá aí, né, o Canuto também, sempre ligadinho, o Elias Carrascosta lá na Praia Grande, o Cláudio Marreto lá em Mongaguá também, a Daiane lá no...
1: Cláudio, que não está em Mongaguá, está aqui na região nossa.
0: Ah, então tá aí. Aproveita e dá uma corrida aqui na rádio, dá uma boa tarde pra gente. Mas um
2: goleiro do time do padre.
0: O homem que bebia vinho, o coroinha que bebia vinho, então, Tadeu?
2: É, ele mesmo.
0: A Daiane lá do Paraná, sempre ligadinha junto com a gente pelo nosso site também. Ao Gelo, ao Davi, a princesinha Dara, também a Maria Alice, a dona Tereza, ao senhor Antônio, a Lara, ao Getúlio, como eu já falei, a Janaína, meu filho Gabriel, a namorada dele, a Lívia Bonfá, o Natan Davilso, o Caçaniga Chaveiro, também sempre ligadinho, ao Sandro e a Janaína, que eu já falei aqui da Humanidade Nova também, sempre ligadinho junto com a gente, né? Ao Júnior Pacheco, ao Júnior da Copel, ao Edmilson Kibau, ele fala, eu tô sempre ouvindo vocês lá, então
2: palmeirense.
0: Tá aí. Palmeirense, até de quatro costados, até debaixo d'água, né?
1: Grande Edmilson.
0: É, o Nesserizé, né? Da Terra Paranaense, Nesserizé, que faz o apoio cultural com a gente aqui.
2: Da Lotérica Boa Sorte.
0: É, né? Da Lotérica Boa Sorte.
2: O Felipe.
0: O Felipe tem o Rodrigo também, né? Que trabalha lá junto com ele. Ao Fábio Bachega e a Sheila, né? Fábio Bachega que mantém a sua empresa aqui, dá muitos empregos aqui, e a Carrocerias do Achega há mais de 50 anos aqui já, né? Tadeu tá aí, né? A lista é grande, Tadeu, olha.
2: Vamos
0: aí.
2: Vamos lá.
0: É...
2: Vai sobrar pra nós, vai sobrar pra nós.
0: Marreto, tudo, Gás, né? E Água também, é o Luiz Marreto e é o Fernando, né? Que tá disputando, levando o nome de Gafar lá na Copa Antônio Mata de Futsal, já perdeu o primeiro jogo, né? Mas tá aí, né? Você que precisa de gás, água, carvão, é só dar uma liga. Aliás...
2: Quem vai precisar de gás é o time dele.
0: Não, aliás, lembrando que eles estão sem telefone. Não, que, não por culpa deles, mas a Vivo, né? Que foi tirado os postes da CPFL só pra cumprimentar. E acabou tirando a linha. Portanto, o Marreto Gás e Água não tem, não, você não consegue falar lá porque está sem a linha.
2: Passa o celular dele.
0: É, então aí eu teria que ser o celular dele mesmo, né? Mas aí ele tem que fazer uns folhetos aí e distribuir para a cidade, né? Então você que quer ligar lá e não está atendendo, o problema é da Vivo e da linha lá.
2: Só que esse negócio de linha, eu estava vendo até uma utilidade pública, não tem mais linha agora, né? Eles dão um aparelho, se você reclamar. Então,
0: exatamente.
2: Eles dão um aparelhinho sem fio que vai funcionar como um telefone fixo.
0: Então, mas esse aparelho aí, algumas pessoas receberam.
2: Então vai acabar, tomara que cabe esses cabos pendurados no poste aí, que, não, meu Deus.
0: O que aconteceu? A CPFL coloca o poste. Em cima disso, vem a Vivo, vem uma porção de coisa. E a CPFL não tá nem aí. Se precisar trocar o poste, ela troca o poste. Você vai tirar o fio da... Você vai tirar o fio do telefone?
2: Mas problema... vai acabar o telefone com fio, viu?
0: Então, e a Vivo tá passando esse aparelhinho. Só que passou para alguns. Para outros ainda não. Tá faltando o aparelho. Então, lembrando, você que precisa do gás, da água aí, procure ver o telefone particular do Luiz Marreto, do Fernando, porque lá está sem linha, né? Mas está atendendo normalmente e produto de qualidade, todo mundo sabe, lá, gás, água, carvão. Mandar um abraço lá pro pessoal do Capivari Clube, da oficina Rafael também, dos Beatles lá também, que está sempre junto, ligadinho junto com a gente, né? E faz o apoio cultural. Ao João lá da cultura, né? Ele que comanda. Aliás, está tendo 4 campeonatos lá. Pelé pintor também. Ao Bocão, que é hoje o secretário de esporte do Capivari, precisa vir aqui bater um papo com a gente, né? E por enquanto, quer dizer, se sobrou alguma coisa com vocês agora.
2: Mandar um abraço pro Josimar, manda um abraço pra mim.
0: E a dona Jaque e a dona Sônia, nada.
2: Dona Jaque, Murilo e Bia, acabou.
1: Ah. E eu vou mandar aqui pro nosso amigo Savassa, que tá desejando aqui um abraço, mandando uma boa tarde, um abraço pra todos. Tô respondendo no WhatsApp aqui, né, que sobrou mais alguém, Tadeu?
2: Não sobrou ninguém.
0: Ah, sobrou a dona Sônia, sobrou o Enzo, sobrou o papai, que tá sempre ligado, sobrou a família Armelim. Não. Sobrou a turma do Marinho.
2: Agora não sobrou ninguém.
0: Agora não sobrou mais ninguém.
1: Mandar um abraço a todos lá em casa, lá, meu filho Eduardo, que foi jogar bola hoje em Itu. E o time dele ganhou de 6-4. Ele fez um golzinho de falta.
2: Só um. Gol de falta.
1: Gol tá de difícil, falta ele, né? Fez. Fez um gol de falta o Enzo. E o filho Eduardo, ligadinho lá com a gente também. Mandar um grande abraço para minha esposa Sônia, meu cunhado José, meu pai, seu Carivaldo, dona Maria.
2: Popular.
1: Bier.
0: E todo mundo ali do bairro, né?
1: Ah, sim. Todo mundo da Turma da Barra.
0: Turma da Barra.
1: E também não posso esquecer de mandar um grande abraço para minha irmã Lúcia, conhecida também como Bela, que vai estar. Está na data de hoje comemorando mais um aniversário.
0: Né? É casada?
1: É casada.
0: Então é a Bela e a Fera.
1: A Bela e a Fera. Mora lá em Limeira.
0: A Bela e a Fera. A Bela é ela e a Fera é o marido.
1: Marido, então, a Bela exatamente. E a Fera. Mandar um grande. E também no dia.
2: Eu não sei se é fera, de bravo ou de feio.
1: E também no dia 28, aniversário do meu irmão, que mora em Santa Bárbara do Oeste, então. De julho é fumacinha pra lá e
0: fumacinha. Ah, é fumacinha pra todo lado. Tadeu, você lembrou de uma coisa aí que o pessoal fala assim, nossa, hein? Você é um modão, hein? Você ficava tudo assim. Mas por quê? Pelo cheiro.
2: Vamos falar de futebol? Tá na hora, não?
1: Tá na hora, né?
0: Tá, ó, vamos falar agora da nossa região aqui. Começa com o quê aí, Tadeu?
2: O Capivari Clube não tem nada ainda, só semana que vem que começa. Semana que vem não, na outra ainda, só no mês de agosto. E lá em Porto Feliz aconteceu a decisão da Copa, deixa eu ver o nome da Copa aqui, até erraram o número da Copa, né? É uma Copa, não vou falar daqui a pouco. E a equipe do União de Porto Feliz acabou sacrando-se campeã. A final aconteceu no último final de semana e a arbitragem foi árbitro da FIFA, hein? O Flávio Rodrigues de Souza. Então, pessoal aí que participou da Copa, Copa Rubini de Futebol Amador, a sexta Copa Rubini de Futebol Amador. E a equipe do União de Porto Feliz acabou sagrando-se campeão desta Copa que aconteceu lá na cidade de Porto Feliz.
1: Sabe quem é o técnico do União? Você não. Nem imagina.
2: Nem imagino.
1: Irmão de Genebra.
2: Genebra 2.
1: Genebra 2.
2: Se precisar um para correr, o Genebra tá lá.
1: Ah, o Genebra lá.
2: Diz que é preparador físico.
1: Preparador físico. Ele, o irmão dele, que é o técnico da equipe do União, que consagrou campeão na cidade de Porto Feliz. E o jogo foi no Ernesto Rocco, né?
2: No Ernesto Rocco, no estádio aqui na entrada
1: do Porto Feliz. O Desportivo manda seus jogos.
2: Então foi a sexta edição da João Rubini, o nome da taça.
0: Esse é um campeonato amador, Tadeu, lá?
2: É um campeonato amador, acho que regional.
0: Tiro curto ou?
1: Eu acho que deve ter sido o campeonato primeiro semestre, que eles têm depois lá o segundo semestre, que é o forte, igual aconteceu o ano passado, que a gente foi até assistir.
2: Amador, né?
0: Mas eu quero só lembrar vocês dois, quando vocês falam que não tem mais ninguém, o Braga, né? Um abraço pro Braga, né? Que tá sempre ligadinho junto com a gente, e ele que já tá disputando a Série B do Campeonato Amador.
2: Isso, já ganhou o primeiro jogo.
0: Ganhou o primeiro jogo aqui, acho que foi aqui em Rafa, né, que eles fizeram o primeiro jogo, né?
2: Foi aqui em Rafa.
0: Então tá aí, né? E aos 5 amigos, Sandro Caçaniga, Sandro Groisk, ao Zé Maria Peninha, ao Rafinha, ao nosso diretor Toninho e também ao Pequeno.
1: Pequeno.
0: Que tá aí todas as quintas-feiras, das 7 às 8h30, nós estamos lá direto pela Ícone TV no Facebook.
1: É isso aí, se falar o verdadeiro nome Pequeno, ninguém sabe quem é, né?
0: Luiz Antonelli.
1: Grande abraço aí a todos.
0: Mais alguma coisa aí, Tadeu? Bom, depois de Feliz, né? Nós temos aí o nosso correspondente, não tá acho que tá,
2: se recuperando. Tá voltando dos Estados Unidos.
0: Isso, tá voltando.
2: Uma Copa lá, voltou na boa, é, na canoa.
0: Ah, lá da Noruega.
2: Com então, batelão lá de Porto Feliz.
0: Tá lá remando, né, igual a Noruega lá, né?
1: É, ele é aquele
2: só caso. Só que ele tá remando sozinho.
0: Olha, mas já pegou esse negócio da Noruega aí, que até as torcidas aí, eu vi lá um site, lá, um meme lá da torcida do Corinthians, lá, dá aquela batida e pá, puxa o remo. Daqui a pouco vai pegar na arquibancada.
2: Ou vai cair no Rio Tietê lá.
0: Com certeza.
2: Vamos falar do Amador de Capivari?
0: Ah, do Amador é bom porque eu tenho alguma coisa aqui que é opinião.
2: Ah, antes de falar do Amador e opinião, na quinta-feira, a terceira idade tem uma equipe de vôlei 60 a mais. Pessoal com mais de 60 anos disputa uma liga. E na última quinta-feira, inclusive minha esposa joga também lá. Eles foram jogar na cidade, eu vou lembrar o nome da cidade daqui a pouco. E na quarta-feira à noite receberam a notícia da prefeitura que não tinha motorista para levar elas jogarem essa rodada. Seriam dois jogos lá onde elas iam. Tiveram que pegar carro de atleta para ir. Não sei a quem deve.
0: Puxãozinho de orelha precisa,
2: não,
0: né?
2: Não sei. Agora avisar à noite, na verdade, precisaram ir porque inclusive é uma competição que tem matrícula, tem inscrição, se não joga paga multa, tudo organizado. E Rafael foi porque pegaram carros aí de atleta e foram
1: com o próprio carro
2: particular.
0: E leva o nome da cidade, né?
2: Então, depois o pessoal gosta de sair na foto, né? Quando ganha alguma coisa, sai na foto lá. Então, não sei se houve falha, não sei quem não se entrosou na conversa aí. Então, para não acontecer mais isso, né, Doni?
0: Mas aquilo que você sempre falou, Tadeu, a gente vai para tal lugar. Para isso, existe uma reunião antes. Olha, não vai dar para ir. Não vai, pronto.
2: Antes,
0: agora,
2: né?
0: Não, vamos fazer inscrição tudo aí. Você tem que ser, um compromisso.
2: O jogo era na quinta, na quarta-feira, 8 horas da noite, não sabia se tinha ainda condição ou não para ir. Depois veio a notícia que não tinha.
0: E aí aquele desespero das atletas, né,
2: daí
0: de correr atrás.
2: Eu vou com meu carro, levo três comigo, outro vou com meu carro, levo três comigo, e foi assim. E, então eu acho que é aquilo que você falou. Quando veio pedir, ó, vem hoje lá pedir para semana que vem, fala, Doni, não dá.
0: Nós não temos condição, não temos motorista, alguma coisa aí. É. Não podemos dispor de pagar hora extra, alguma coisa, tudo bem. Ué, então não vai, pelo menos você vai falar, bom, nós não fomos porque antes foi avisado que não dava.
2: Foi Angatuba o jogo, Angatuba, e é longe, 150 quilômetros, Angatuba.
0: É, infelizmente, essas coisas não podem acontecer, né?
2: Não deve acontecer.
0: Não, né? porque sobra, a gente está comentando aqui, não é uma crítica destrutiva, não.
2: Não, muito é uma pelo, coisa muito que aconteceu
0: muito
2: e o pessoal
0: pelo contrário, muito pelo contrário, pode acontecer outra vez e dizer, olha, a gente não vai lá para Angatuba porque nós não vamos dispor de motorista para isso. Acabou.
2: Não, ou então daí, veja bem.
0: Aí é problema seu se você quer ir.
2: É, se falar, nós vamos com o carro nosso. Tudo bem.
0: Acabou.
2: A prefeitura deu explicação que não tem. Agora, deixar para avisar na 8 horas da noite, quer dizer, definir que não ia. Mas tudo bem, foram lá, jogaram, foi bonito. Só espero que
0: não aconteça, tá?
2: De novo, e se acontecer, depois gosta de sair na foto, né? O pessoal gosta de sair na foto.
0: É isso daí.
2: Pode continuar.
0: Tá, mas só falando da Série B que vocês vão passar, eu só quero fazer aqui um adendo, né? Que eu tive lá no domingo, jogo da Série B, e olha, a parte boa da coisa. Uma porção de gente lá, bastante torcedores aí na Série B.
2: Não, olha, então foi sábado, então.
1: A Série B é sábado.
0: Sábado, perdão. Foi no sábado. Muita gente. Eu fui lá, tava terminando, porque eu ouvi Rojão, falei, vou dar uma passada, tá tendo jogo aí. Porém, eu tava conversando com o Magal, isso eu falei lá no programa Cinco Amigos. Eu não sei o regulamento, mas me parece que falaram que no regulamento consta isso. Eu não vi uma viatura de guarda, nem um guarda lá, e nem uma ambulância. Aí o Magal estava falando, o campeonato que está tendo aqui, Rafar, no Jair Forte, e lá no Fernando de Marco, é o mesmo campeonato. Você vai lá, tem 7, 8 guarda municipal na entrada do portão, tá? Eu não, me falaram que até a ambulância fica uma lá. Aí vem aqui em Rafar, é o mesmo campeonato. Ah, mas a prefeitura de Rafar, não, quem está fazendo é a prefeitura de Capivari. Se pode vir uma viatura que seja da guarda aqui, porque tinha muitos torcedores. Claro que a guarda, ela tá ali para proteger jogadores e arbitragem.
1: Manter a ordem.
0: Mas e se acontece uma briga, alguma coisa? Tem um guarda só, tudo bem. Ele passa um rádio para... Olha, eu preciso de reforço. Pode ser que nem que seja um guarda. Ou, de repente, uma ambulância pode quebrar a perna do jogador aí. Aí você carregar, tem gente que não conhece, pega de qualquer jeito, ela pode piorar a situação, entendeu? Então, veja bem. Agora, isso é uma crítica construtiva também, porque se sai alguma coisa ali, acontece, quem é a de quem é a responsabilidade? Aí o árbitro é o principal ali na partida. Se ele falar, eu não apito, aí o que acontece? A liga, sei lá, eu tiro esse árbitro aí e coloco outro. Mas se todos os árbitros falarem, não, eu não vou se não tiver segurança. Agora, regulamento e falar o que não é obrigado. Aí, aí eu tiro.
2: Não é questão de obrigação.
0: Aí eu tiro o que eu estou dizendo aqui.
2: Se tiver uma viatura, não sei se compete a Rafar ou Capivari, precisa ver o que se pode.
0: Capivari. O campeonato é de Capivari. Mas
2: tá fazendo aqui.
0: Mas poderia ter
2: uma conversa. O que acontece que você falou? Uma viatura estando ali na entrada, Doni, o cara que vai brigar, ele pensa muito para brigar. Porque ele tem um guarda, ele sabe se ele fizer alguma coisa, o guarda vai pegar
0: porque
2: ele.
0: Porque até comentaram lá, mas a liga, se tiver uma briga lá, esse time está eliminado, mas ele está eliminado no próximo, mas ele aprontou agora.
2: Não, mas o problema ele não é eliminado se machuca alguém.
0: Então, o problema é agora.
2: Viu? Tá? Nós tivemos uma briga aí em Mumbuca, acabou em morte. Uma briga em festa. Acabou em morte.
0: E que tinha até policial, né?
2: Não sei, o culpado, inocente, mas teve morte.
0: Não, que tinha segurança.
2: Ambulância, no evento de esportivo, tem que ter no mínimo uma ambulância. Mas, olha só, se essa ambulância tiver que levar um jogador para o hospital para voltar, o jogo para. Até a ambulância voltar. Então, por isso que eles falam de ter duas ambulâncias. Se uma sair, ficou, eu acho exagero também. Uma cidade pequena, daqui no hospitalzinho
0: volta. O campeonato amador também.
2: Mas para você ir com uma ambulância até o hospital e voltar é 10 minutos.
0: Daí outra, você pode até não ter todo aquele aparato, mas pelo menos o mínimo, né?
2: Agora, quanto à arbitragem, Doni, pode chegar o árbitro e não ter polícia e falar, eu apito, mas ele assume a responsabilidade.
0: Exatamente, isso que o Magal estava falando. Aí se eu quiser apitar o jogo, eu assumo a responsabilidade. Por quê? De repente, olha, e tinha bastante torcedor. Um torcedor, meio fora do cabo, resolve pular lá e bater no árbitro ou no próprio jogador aí. E cadê a segurança? E se isso aí generaliza? Porque se o segurança estiver lá armado, não é que ele tem que atirar na pessoa. Mas se ele atirar pra cima, já é respeito.
2: Entendeu? Mas a segurança desses tipos de eventos, eles nem andam armados, viu, Doni? É quando você tem um evento como futebol.
0: Não, e no futsal aqui? Que nós entramos lá, tinha trabuco por todo lado.
2: Existe uma norma que quando, eu lembro que no próprio Capivari, na PM ia lá, só quem tá comandando tem uma arma de fogo. O resto tudo cacetete e gás de pimenta. Que é o que precisa, né? Em algum caso muito urgente.
0: Mas é a proteção de jogadores da arbitragem, né?
2: Tem que ter a proteção no campo, dentro, para arbitragem, para os jogadores, e teria que ter uma proteção também fora do campo para as torcidas, né? Ou o torcedor não ir lá querer. Eu volto a dizer, se o cara entrar no campo com a intenção de aprontar e ele vê uma viatura ou da polícia ou da guarda, ele não apronta.
0: Então, mas é isso que
2: ele sabe que ele vai ser.
0: Isso que você está falando, que é uma crítica que eu estou fazendo aqui, construtiva no caso. Aconteceu. Mas agora esse time aí tá eliminado, ano que vem. Mas o que aconteceu agora? Quem vai ser responsável?
2: Se ele mata uma pessoa, dá uma facada
0: problema.
2: Suspenso.
0: Não que a guarda tá lá e vai. Mas de repente ela pode inibir.
2: Inibe. Com certeza.
3: Sem contar que quando tem um. Mantém a ordem, né? Eu acho que a presença da viatura, a presença da guarda municipal. Tanto em qualquer lugar, se tem um ou dois, não sei quantas pessoas, o fato de ter lá, alguém sabe, opa, aqui tem alguém
2: que tem autoridade. Sabe que tem a guarda, que se a coisa pegar, ela chama reforço.
3: Reforço, com certeza.
2: Tem isso.
0: Que a gente fala, não comparando, mas a gente vê com o próprio profissional, que o cara marca a briga antes do jogo.
2: Sim. Agora, isso vai evitar? Não sei, mas vai inibir.
0: Vai inibir.
2: Com certeza. Vamos falar de futebol?
3: Vamos falar então. Essa rodada que o Doni está comentando aí, né, que aconteceu a semana passada, que foi aqui no Jair Forte, nós tivemos o Aston Villa, né, perdeu pro Ferroviário por 2-1. tivemos um empate entre Porto e o Beira Rio em 0-0. O Atlético Mombuca acabou perdendo para o Boca Juniors por 2-1. E o Força Jovem tacou uma goleada, hein? 6-2 pelo América Mombuca. Aí o principal artilheiro desse jogo aí foi Giovani, que acabou fazendo 2 gols, enquanto o Douglas e o Tominhas fizeram outros gols para a equipe do Força Jovem. Então essa foi a rodada que teve a semana passada do Campeonato Amador, segunda divisão. Os jogos que acontecem na tarde de hoje, né? Temos o Irmandade contra o MVK Imports. Esse MVK Imports, ele tem parceria com o Taliras, né? Então, são...
0: Ele é sócio.
3: Temos hoje também a 1h30 no Jair Forte, o Palmeirinha contra a União. Depois, o segundo jogo acontece no Fernando de Marco às 15h30 entre Real RB contra o Esparta. E às 15h30 aqui no Jair Forte, nós temos Comercial Vila e Zildinha contra o Itapeva. Aí tá a rodada do
2: clássico
3: campeonato.
2: E Zildinha e Itapeva já disputaram o campeonato amador aqui.
3: Amador, né? Olha isso. Só que grande.
2: O time do Fifi era conhecido, o Comercial.
3: Comercial. Então, grande jogo que acontece hoje às 15h30, né? Então, no Jair Forte teve Zildinha e Itapeva.
0: E lembrando que esses jogos são pela Série B do campeonato jovem, né?
3: Campeonato amador, né?
0: É, amador, jovem.
2: Isso.
0: É liberado, né? E nós temos aí também a primeira divisão amanhã, Josimar?
3: Temos a primeira divisão. Antes de falar dos jogos de hoje, né? Semana, jogo do final de semana, domingo, nós tivemos a equipe do Avaí contra o Internacional e ficaram no 1-1. E tivemos um empate entre Vera Cruz e Estação em 2-2.
2: Clássico em 2-2, jogão.
0: Foi aqui no Jair Forte, né?
2: Jair Forte.
3: Esse jogo foi domingo de manhã. E tivemos também o Atlético Guerreiros 1, o Central 1. E o segundo jogo entre Santa Rita 2 e Atlético Mombuca A 4. Então tá aí o futebol da primeira divisão. Você tem os jogos de hoje, Tadeu?
2: Vamos ver aqui da primeira divisão. Tô tentando achar aqui.
3: Tá tentando achar.
2: Senão... Eles fazem um negócio, umas letrinhas aí que a gente não... Domingo é primeira, né?
3: Isso, domingo é primeira, isso. Primeira divisão. Se não, tem aqui já, apareceu para mim aqui. Às 10 horas da manhã, vamos falar o primeiro, né? O América, Romanos contra o Internacional. Esse jogo vai ser no Jair Forte. E o Ajax Capivari contra o Atlético Mombuca B. Esse jogo será às 10 horas da manhã, lá no Fernando de Marco. E o outro jogo acontece entre Vera Cruz e Ativa, que será às 8h20, aliás, né? 8h20, no Jair Forte, amanhã. E o segundo jogo acontece entre Estação e Desportivo Rafar.
0: Esse jogo de Estação será
3: no Fernando de Marco.
0: Fernando de Marco, olha, o time do Daí, né? O Veracruz, né? É o segundo jogo já que ele faz aqui no Jair Forte, né? Fez o primeiro contra a Estação e joga agora outra vez, né?
3: Isso, então lembrando que o Estação e Ativa joga às 8h20 da manhã aqui no Jair Forte. O primeiro jogo é aqui no Jair Forte. E o segundo jogo no Jair Forte acontece entre Romanos e Internacional.
0: Tá aí então, né? Campeonato Amador da Série A e da Série B, que já virou tradição também, né? Aí em Capivari. Da Copa Empresa, essas coisas da cultura, a gente não tem nada ainda aí, né?
3: Não, isso aí por enquanto ainda não...
0: A gente vai precisar bater um papo com o Joãozinho lá pra ele tá passando os eventos. Segundo informações que eu tenho, me parece que tá acontecendo 4 campeonatos lá na antiga Sociedade de Cultura Artística.
2: Que bom, né?
0: É, muito bom. À noite lá, inclusive, tá iluminado o campo lá, né? Então aí o Joãozinho precisa passar também, pra gente trazer o Joãozinho pra bater um papo aqui. Pois não.
3: E só um comentário aí que eu, escutando outro falando, vamos dizer assim, jogadores, nesse campeonato amador de Capivari, ele não pode ter jogador profissional. Ele pode ter ex-profissional que A não ser que ele esteja suspenso, alguma coisa. Tem vários, alguns casos que acontece, o jogador que é pego por doping, então ele fica ficando suspenso, então ele pode jogar o campeonato.
0: Nesse campeonato amador?
3: Amador.
0: É, se eu não me engano, tem um time aí que tem um ex-jogador do Palmeiras.
3: É, o Ajax, se não me engano, tá com o Creighton Xavier.
0: Creighton Xavier.
3: É, mas é um ex-jogador, então ex-jogador, não tem problema nenhum. Mas o que está acontecendo no futebol amador, assim, por exemplo, em Rio das Pedras, começou praticamente junto contra Capivari. E muitas vezes tem um jogador que joga lá pro Rio das Pedras por uma equipe e ao mesmo tempo ela é convidada para disputar aqui em Capivari. Então muitas vezes o que acontece? De coincidir o jogo ser no mesmo dia. Então muitas vezes algumas equipes escrevem lá, acho que 30 jogadores e aparece 15, aparece 10, aparece o limite lá, porque um tá jogando em outra cidade e outro tá jogando aqui. E muitas vezes o cara que é de Rio das Pedras vai dar preferência pro campeonato que ele tá jogando lá. A mesma coisa é que a pessoa que é aqui de Capivari e assinou para uma equipe lá de Rio das Pedras, ele vai dar preferência pro seu campeonato aqui, pro seu time aqui da cidade. Então algumas, né, é, lógico, cada clube para reforçar a sua equipe, ele busca jogador em Rio das Pedras, Piracicaba.
2: É, mas ele tem um preço por isso,
3: né? Tem um preço por isso.
2: O risco, né?
3: O risco, exatamente.
2: E o que você falou, se o jogador tiver dois jogos no dia, ele vai jogar o primeiro é que ele vai primeiro, né? Não tem como ir no segundo e voltar no primeiro. E se acabar, der tempo dele ir até outra cidade para jogar, tudo bem. Agora, é um risco que as equipes correm,
3: de um jogador não vir, não, né? Chegar
2: não dá dia, tempo, né?
3: Muitas vezes aí acontecer de dar o W.O., né?
2: Porque e parece que tem um momento, até o começo do segundo tempo, o jogador pode entrar no jogo, pode entrar para a súmula, eu acho.
3: Tem um limite.
2: Tem um limite, parece que é isso também. Mas é um risco que o time corre, né? Não pode reclamar e não tem o que fazer. Não vai poder ficar acertando o horário de jogo por isso.
3: Por isso que cada equipe, se não me engano, pode escrever até 30 jogadores, que é uma quantidade
2: para pra jogar até 11, no mínimo. Eu acho que até menos de 11 dá para jogar.
3: É, o mínimo acho que é 8, 7, né?
2: É, vamos por 11, um time completo. São 19 jogadores que tem que faltar.
3: Não pode chegar numa situação dessa, né?
2: Não pode.
3: Mesmo que coloque aí algum juvenil, tem que ser acho que é acima de 16 anos.
2: Né? É o que está acontecendo com a Ponte. A Ponte está pondo sub-20 jogadores. Que não tem jogador
3: não profissional. Tem jogador.
0: É isso aí, né? Eu quero aproveitar e mandar um abraço lá pro Daniel Brandolin, também a Fiel Capivari, que tá sempre ligadinha também, que fizeram uma entrevista aqui junto com a gente aqui na Rádio Eger, né? Um abraço aí a todo o pessoal lá da Fiel Capivari. Vamos para os nossos apoios culturais. Daqui a pouco a gente volta para falar da Copa Antônio Mater e daí Capivariano, né? Sub-20. E aí a gente entra também no
3: Brasileirão. Que voltou com os telhados limpos.
0: E voltou, mas Tadeu já subiu, hein? É, eu ia subir, mas aí eu vi que...
2: Você sobe, cara.
0: Não, mas eu vi que tava lá fez 1-0, eu tava lá fora no quintal, minha mulher falou, tava ganhando. 2-0, falei, não vou mais subir.
3: Você tem sua hora, pode ficar
2: tranquilo. Quem que joga amanhã mesmo?
3: Bahia.
2: Lá?
3: É.
2: Tem Laje amanhã.
0: Não tem problema, lá joga com coco. Vamos lá, então.
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0: 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Voltamos então com o programa de esportes Amigos da Bola. E lembrando, né, que o Capivariano agora, sub-20, teve, aí tem uma folga, né? Teve essa última vitória contra a Resistência, se eu não me engano, né, Josimar?
1: Isso, teve uma vitória aí e conseguiu a vitória, né, semana passada. E esse final de semana é folga do Leão.
0: Tá aí então uma folga do Leão aí. O Leão que vai dar uma repousada para depois voltar firme outra vez. O Capivariano, que na chave dele aí, se eu não me engano, ostenta a nona colocação. É, pelo que eu tava vendo aqui. Então tá aí, né? O Capivariano também. O Capivari Clube, Tadeu já falou, tá tudo na fase de escolhas lá do sênior, do jovem. Ainda não começou, tem início agora em agosto. E nós temos aí a sequência da bola pesada, né, que é o futsal, a Copa Antônio Mata, né, que tem muitas equipes e uma média, mais ou menos uma média de 10 a 11 gols por partida, quer dizer, uma média boa aí, a gente vê que tem equipes novas que estão começando até daí de Capivari, né, no futsal. E equipes tradicionais, como Talilas, como algumas equipes aí, já que tem tradição lá de Indaiatuba, Elias Fausto. Falando disso também, nós temos uma equipe aqui, que é o Marreto Gás Agnos, né, que representa aqui a cidade de Rafa.
1: Exatamente. Então, na próxima, dia 28, que é na terça-feira, né, nós temos às 19 horas, o Marreto Gás, né, volta a campo contra a equipe do Desportivo Elias Fausto. Esse jogo será às 19 horas. Depois nós teremos também às 20 horas o jogo entre Tapiraí e Zenit Futsal. Será dia 28 às 20 horas. Dia 28 às 21 horas nós temos Santa Rita e Esporte Clube Dominus pelo campeonato de futsal Antônio Matar. Depois nós temos a rodada que acontece no dia 30, que é na quinta-feira, né? Na 30 dia quinta-feira, na quinta-feira, nós temos o Taliras, Elias Fausto contra Galácticos Capivari. Esse jogo acontece dia 30. E também nós temos o Montemor Futsal contra o Cautela, Elias Fausto, o próximo jogo. E tem mais um jogo que é dia 30, deixa eu achar aqui para vocês, que fugiu da mente e da tabela aqui, né, Doni?
0: E lembrando também, né, você que tá sempre curtindo aí a bola pesada, né? Participe e prestigie, né? Todos os jogos acontecem lá no Ronaldão. E tem jogos muito interessantes aí, né? Porque eu vi um comentário de que jogadores profissionais também não podem estar participando desse campeonato. Mas tem time muito bom, Elias Fausto, Indaiatuba.
1: Tem Capivari, Rafar, tem muitas equipes aí boas aí disputando esse campeonato da Taça Antônio Matar, que está a todo vapor. Então, lembrando que todos os jogos acontecem de terça e quinta-feira.
0: A partir das 19 horas, né?
1: 19 horas.
0: Tá aí então, né? Copa Antônio Matar, que já virou Antônio Matar, né, que já virou tradição aí na cidade de Capivari. Vamos falar então agora da Série B do Campeonato Brasileiro, aonde a nossa querida Macaca ostentou mais uma derrota. Ponte Preta, né?
1: Ponte

0: às 18h30, lá em Londrina, no Paraná, Londrina e Novo Horizontino, América de Minas, lá em Minas Gerais, enfrenta o Goiás. O CRB de Alagoas joga lá em Alagoas contra o Vila Nova de Goiás. Esse jogo já é no dia 27, né, no domingo. Também no domingo, o Sport Pernambuco enfrenta lá em Pernambuco o Cuiabá do Mato Grosso. Depois nós teremos lá em Goiás, o Atlético Goianiense joga às 19h30 lá em Goiás contra o Operário lá do Paraná. No dia 28, ou seja, na segunda-feira, como o Tadeu fala, tem jogo de semana toda, né? Lá no Rio Grande do Sul, Juventude enfrenta o Avaí, também na segunda-feira. Ai, olha aí, né? 19h30, joga aqui no Moisés Lucarelli, mas Ponte Preta e Atlético de Minas Gerais.
1: Atlético,
0: né?
2: Antes não podia falar ponto jogando na segunda, já, ainda agora é na terceira.
1: É
2: na segunda, não é?
0: É, e também no dia 28, chegando essa 20ª rodada, lá no Ceará, Fortaleza e Botafogo de Ribeirão Preto se enfrentam na segunda-feira.
2: A classificação, né, do Campeonato Brasileiro da Série B, em primeiro lugar está a equipe do Criciúma com 39 pontos, o Operário em segundo com 35. Na terceira, o Vila Nova 34, quarto Juventude 32, quinto Fortaleza 31, sexto Novo Horizontino 30. Na sétima colocação, o Goiás 29, na oitava o Atlético Goianense com 28. Na nona, Sport Recife, com 28. Na décima, São Bernardo, com 27. O Atlético é o 11º, também 27. O CRB, com 26, é o 12º. 13º, Náutico, com 24. Com 24, Botafogo de Ribeirão, é o 14º. 15º, Cuiabá, 24. E 16º, Londrina, com 20. Zona de rebaixamento. O Avaí com 20 pontos é o 17º, Ceará 18º com 19, Ponte Preta 19º com 8 pontos e o América Mineiro é o 20º com 8 pontos também. Lembrando que encerrou a primeiro turno. Agora primeiro esses turno. Jogos que foram ditos aí, todos já a primeira rodada do segundo turno.
1: Exatamente.
0: É, e a Ponte mais uma derrota, né?
2: É, a Ponte até outro dia a gente falava que tinha uma chance, né? Tá, hoje ela está para sair da zona do rebaixamento, ela está com 12 pontos. Quer dizer, não vai ter
1: não
2: como.
1: Não tem mais condição.
2: Não é só 12 pontos, ela tem que fazer 12 pontos mais que esses times. Eu acho que Ponte e América Mineiro já foi para a Série C.
0: É, infelizmente.
2: Avaí, Ceará, Londrina ainda brigam, né? Mas Ponte Preta e América, não só pela pontuação, pelo time, né?
0: São 38 rodadas, quer dizer, chance tem, né? Mas é do jeito que tá indo. É,
2: 19 rodadas, ela vai ser 60.
1: Tem que ser muito perfeito. 50,
2: né? Ela tem que ganhar 12 pontos a mais. É muito, é complicado. Eu acho que, infelizmente, a Ponte Preta já caiu.
0: É, falamos da Série B do Campeonato Brasileiro. Agora vamos passar para Série A.
2: Não vai pular?
1: Eu quero falar dos jogos que tiveram no meio de semana.
0: Ah, sim, vamos lá,
2: Juliano. Alguns jogos foram para corrigir tabela, é, né? Foi então, uma bagunça.
1: Nós tivemos aí então pela 19ª também, já encerra a primeira parte, né? A primeira fase, agora tem os jogos de volta, né? Então, nós tivemos na sexta-feira o Fluminense e o Bragantino ficaram em 1-1. Esse jogo foi dia 17, né? Então, nós já comentamos aí a semana passada, que foi um jogo que teve umas briguinhas, né, Tadeu? O Mirassol acabou ganhando do Grêmio por 2-1. O Atlético Mineiro ficou no empate com o Bahia em 1-1. Na quarta-feira nós tivemos o Curitiba, que só sabe jogar fora de casa, hein? Perdeu dentro de casa pro Palmeiras de 3-1. Tivemos também na quarta-feira o São Paulo, que deu uma derrapada aí contra o Atlético Paranaense. Esse jogo foi em Bragança Paulista, né? Então,
2: porque o campo tá alugado para show e o São Paulo perde mais dinheiro com a renda do que ganha no show.
1: Mas não poderia, sei lá, talvez ir pro Pacaembu?
2: Um jogo? Não sei se o Pacaembu tem...
1: O Pacaembu tá com 20 mil pessoas.
2: Quer queira que não, São Paulo no Morumbi... É diferente do São Paulo, mesmo mando de jogo do São Paulo, mas em Bragança. Foi 6 mil torcedores.
1: A única coisa que o jogo no Morumbi é gramado sintético, né? Então tem.
2: No Pacaembu,
1: No Pacaembu, o gramado é sintético. Mas

0: Mas, José, futebol é uma coisa profissional. Temos aí um São Paulo endividado, um Corinthians endividado. Vai jogar no campo do Corinthians, paga aluguel.
1: Teria.
0: Não é uma coisa lógica, gente. É uma coisa, no mínimo, lógica. É uma burrice. Vai lá, não sei, o Corinthians, nós queremos 1 milhão da renda. O São Paulo, em vez de levar 6 mil como levou, ele levaria 30, 40 mil.
2: O futebol está tão decadente que o que Tadeu está falando, além de tudo que vem acontecendo, que a gente já falou, ainda tem fator campo. Prioriza-se uma festa e do que o time jogar
0: no... E se ganhasse mais? E outra, para cancelar o show, a multa era de 240 milhões. São Paulo nem tem o dinheiro para pagar, para cancelar o show. O Santos, tivemos um exemplo, uma época o Santos veio jogar no Morumbi, 51 mil torcedores. Na Vila Belmiro leva quanto? 10, 12?
1: Vamos supor que... Esse ano já teve o Santos, o Corinthians, né? O Santos alugou, não sei, emprestou do Corinthians, jogou, teve 40 e poucos mil.
0: Na Vila Belmiro é 12 mil,
2: lotado. Vamos supor que tenha o Corinthians, os times grandes que a gente fala, São Paulo, seja lá, uma final de campeonato, ou seja no Morumbi, ou na Arena do Corinthians, mas, ou no Palmeiras, ou do Santos, vai ter um show. Prioriza-se o show e não o futebol.
0: Porque até a pouco tempo falava que dava mais dinheiro, mas hoje já não está dando mais dinheiro.
1: E outra, eu acho que
2: o futebol passou a ser segundo plano.
1: Não, mas eu acho que aí tudo, São Paulo procurou campo não sintético, porque uma vez ela mandou o jogo aqui no Brinco de Ouro.
0: Também,
1: né? Então, ou seja, você tem do lado de São Paulo, você tem a Arena Barueri.
0: Com certeza. Falta cabeça para jogar. Teve a final, aquele ano que o Corinthians ganhou a Libertadores. Jogou no Pacaembu. Lembro até hoje. O público foi 30 mil torcedores, porque era limite. Se ele jogasse no Morumbi, ele levava 60 mil.
2: Mas ou mais.
0: Ou por questão de, sabe, aquela bobeirinha, revanchinho aqui lá, na época o Andrés, que acho que era o presidente.
2: Não vou pagar pro São Paulo.
0: Não vou pagar, só que deixou de ganhar, deixou de ter o torcedor no campo, né? Mas isso não é profissional, isso é amador. Então eu acho que o São Paulo vai jogar... Corinthians, pode jogar, a gente paga aluguel. Corinthians ganha, São Paulo ganha, todo mundo ganha.
1: Ou até mesmo se tentar mandar o jogo, já que é para mandar, tipo assim, se você manda o jogo em Brasília, muitas vezes tem pelo menos umas 25, 30 mil pessoas, mas dependendo se tem uma equipe.
0: Quem que compra?
1: Uma equipe, alguém que compra e fala assim, ó, São Paulo, você vai receber tanto para você jogar lá em Brasília, né? Sei lá. Ou até mesmo você poderia entrar em acordo com o Atlético Paranaense e inverter o mando de jogo.
0: Parece que isso aí não pode. Agora o Atlético tem uma rincha do São Paulo por aquela final de Libertadores. Né? Mas isso aí, gente, é uma rincha idiota. Porque o regulamento da
1: Comebol,
0: Libertadores fala o seguinte: até a final pode jogar em qualquer campo. Na final, o time é obrigado a jogar no campo para pelo menos 40 mil torcedores. O que aconteceu? O Atlético, o campo dele não dava 40 mil, era 20 mil.
1: Só tinha metade, né?
0: Ele poderia jogar no campo do Curitiba, mas não quis. Que era em Curitiba. E daria. Ele tentou fazer arquibancada de ferro, né? Não deu. Daí ele teve que jogar em Porto Alegre. E acabou empatando 1-1 com o São Paulo. Depois o Morumbi perdeu de 4-0. Então eles têm aquela mágoa, achou que o São Paulo deveria ter jogado em Curitiba. Mas não é o São Paulo, é o regulamento que não permite. Mas é o nosso futebol, né?
1: Continuando então, na quinta-feira nós temos a derrota do Internacional no Beira-Rio para o Cruzeiro por 2-1. A Flamengo goleou a Chapecoense por 4-0. Esse jogo foi em Chapecó. E para a alegria do Donil, o Corinthians venceu o Remo por 3-0.
2: Repita, Josimar.
1: Doni não precisou subir no telhado, que estava frio.
2: Tem que repetir, porque não é sempre que acontece, né?
1: Então foi essa a rodada.
0: Remo, que é o penúltimo colocado, hein?
2: E o Yuri Alberto, que fez a festa, né? Fez 2 gols, né?
1: E tivemos no meio de semana um jogo que foi da quarta rodada atrasado. Botafogo 0, Vitória também 0.
0: A classificação do brasileiro: primeiro continua o Palmeiras, 44 pontos, segundo Flamengo 37, terceiro Atlético Paranaense 33, Fluminense quarto colocado 32, quinto colocado Bragantino 30, sexto Bahia 30 pontos, sétimo Corinthians 27, oitavo Cruzeiro 27, Botafogo 26, Coritiba 26, Vitória 26 e o 11º. São Paulo 12º com 25, o Atlético Mineiro 13º com 25, o Internacional 14º com 21, o Santos é o 15º com 21, Grêmio também com 21, 16º e Vasco é 17º com 20, primeiro na zona de rebaixamento. Mirassol 18º, 19, Remo 19º com 18 e o Chapecoense é o 20º com 19 pontos. Olha que situação que o São Paulo está. Atrás do São Paulo tem Atlético Mineiro,
1: 25,
0: Internacional, Santos, Grêmio e Vasco. Cinco times fortes.
1: Forte.
0: Então se o São Paulo não abrir olho, logo, logo ele está na zona do rebaixamento.
2: Mas Tadeu, olha, Josimar também, olha aí, uma vitória do Corinthians, jogou o Corinthians lá quase na acho que é o 7º colocado.
0: Mas se não, perdeu mas... o jogo agora também volta lá.
2: Tá, mas é isso que eu tô falando, uma vitória.
0: A diferença
2: também,
0: pouco, né? Pouca diferença de ponto.
1: E outra coisa que a gente pode detalhar nessa tabela de classificação que você falou, quando o Crespo estava no São Paulo, o São Paulo estava em primeiro colocado.
0: Primeiro, estava lá na ponta.
1: Então, olha só.
0: Só que ele falou que ia brigar para fazer os 45.
1: Né? E agora, fala para mim, ele estava errado?
0: Não, estava certíssimo. Está isso aí que está acontecendo.
1: Então, ou seja, pelo fato do treinador falou a verdade, né, e ele tem que falar a verdade porque está acontecendo mesmo. São Paulo começou em primeiro, caiu para segundo, terceiro, quarto, sétimo, hoje já está na 12ª
0: colocação.
2: Mas você veja bem, o 13º colocado, e o próprio São Paulo também, 12º, tem 25 pontos. O Corinthians foi para a 7ª colocação com 27 pontos.
0: A diferença é
2: 2 pontos.
1: Então, se você pegar acho que o Bahia que está com 30, se você pegar desses primeiros aí até o 16º, a diferença acho que é 4
0: pontos. Se o Corinthians perder para o Bahia, ele pode voltar para a 11ª, 12ª colocação.
2: Porém, se ele ganhar, ele pode estar
0: na sexta.
2: Ele pode chegar... quinta ou sexta colocação.
0: Não, na sexta colocação o Bahia. Ou no Bragantino. Mas daí entra a vitória, o Corinthians não alcança o Bragantino.
1: É, porque são 3 pontos do Corinthians pro...
0: E o Bragantino já tem 9 vitórias, o Corinthians tem 7. Então não chega.
2: O Bahia tem 8 vitórias também.
0: Daí o Corinthians chega junto com ele em vitórias.
1: Agora, esse segundo
2: Perde
1: turno,
2: saldo de gols.
1: Esse segundo turno
0: o Corinthians
1: vai
0: ganhar,
1: ser...
0: não sai daí.
2: Não sai.
1: Esse segundo turno vai ser assim, aquele time que, vamos se diz, errar menos, né?
0: Se o São Paulo perder pro Flamengo, que eu acho que é o que vai acontecer, não tem outra coisa, ele corre o risco de ir quase pra zona do rebaixamento, porque o Atlético tem 25. A zona do rebaixamento não, mas ele pode ir lá pra 14ª colocação.
1: Tadeu, só pra você olhando na tabela aí, o Santos, que é o... Qual é o primeiro time fora da zona de rebaixamento?
0: Peraí.
1: Lá embaixo, o último que está 16º.
0: 16º é o Grêmio com 21.
1: O Grêmio joga contra o Fluminense. O Fluminense está em que posição?
0: O Fluminense está lá em cima, né? Está na quarta colocação.
1: Depois do Grêmio vem o?
0: Santos.
1: O Santos, nesse final de semana, o Santos joga contra o Chapecoense.
0: Tem que fazer 3 pontos.
1: Tem que fazer 3 pontos.
0: Então, 24.
1: 24. Depois aí vem...
0: O Inter.
1: O Inter joga contra o Internacional e o... Inter pega quem? Deixa eu ver, pegar aqui. E Atlético Paranaense.
2: Lá no Paraná esse jogo.
1: Lá no Paraná.
0: É o terceiro colocado.
1: Então, pro Inter já é um jogo um pouco mais difícil, porque mais o difícil. Jogo vai ser no Paraná.
0: E o Atlético é 13º com 25, Atlético Mineiro.
1: O Paranaense acho que é o 10.
0: É o terceiro colocado.
1: Então a tendência é que o Atlético Paranaense vença o Internacional. E depois aí vem depois na frente do Inter. Tem
0: o Atlético Mineiro.
1: O Atlético Mineiro vai jogar contra o Palmeiras.
0: É, o Atlético Mineiro é o único time que pode ultrapassar o São Paulo nessa rodada.
1: Só que nele pega um adversário difícil, que é o Palmeiras, aqui em São Paulo.
0: Em São Paulo.
1: Então, ou seja, o São Paulo ainda mantém. E o São Paulo joga contra o Flamengo, que é um jogo também difícil.
0: É difícil. Para quem se fala?
1: Para o Flamengo.
0: É difícil para o São Paulo. Não, não, não, não é... Não dá para você ver um jogador no São Paulo que não tem condição nenhuma de jogar no São Paulo, né? O Bahia... Nossa esperança ainda é Ferreirinha.
1: É. O Bahia joga contra o Corinthians, que está na...
0: Joga lá, né?
1: É, joga lá. E o Vasco da Gama com o Mirassol, que é o próximo jogo que acontece.
0: Mirassol que não está bem, né? Está na tá penúltima bem. Colocação.
1: É, já não está fazendo um bom campeonato, né?
0: Não, tá priorizando... já ganhou do Grêmio, né?
1: Já ganhou do Grêmio.
0: Deu uma animada. Está priorizando a Libertadores, só que eu acho um erro. Porque não tem time para ganhar a Libertadores.
1: Não, não tem. Assim, ele
0: só
1: pode...
0: Só que na hora que ele abre o olho, pode estar situação difícil no brasileiro.
2: E acho que mais uma vitória do Palmeiras, que pega o Atlético de Minas, né? Aqui em São Paulo.
0: Com certeza. E o Flamengo também ganha mais três, né? Para ficar briga ainda aí, porque se distanciar...
2: Olha, não é
0: hoje
2: que
0: o Flamengo... se for a 10...
2: Não é que o Flamengo vai ganhar de São Paulo. São Paulo vai deixar para não deixar o Palmeiras ir muito para frente, não é isso?
0: É, jogo vendido.
1: A sorte dessa rodada aí, que nós teremos então Palmeiras contra o Atlético Mineiro, o Flamengo contra o São Paulo, o Atlético Paranaense contra o Internacional, ou seja, aqueles times que estão na ponta da tabela, jogando com aqueles que estão brigando para não cair. Ou seja, o que, que deve acontecer? Deve acontecer ficar tudo mais ou menos na mesma posição ali. É, aquele que conseguir um empatinho contra esses grandes aí, jogando até mesmo próprio, o Corinthians contra o Bahia, o Palmeiras contra o Atlético Mineiro, o São Paulo contra o Flamengo, o Atlético Paranaense contra o Internacional, aquele que conseguir um pontinho aí é praticamente uma vitória.
0: Fritz lá, como é que é o...
2: André
0: Fritz, só tem uma coisa, André. Terço na mão, segura na mão de Deus e vai.
1: bem por aí. Mas ele fala que o São Paulo é o único que não caiu.
0: Por enquanto.
2: Situação
0: São
2: tá
0: Paulo
2: difícil,
0: e né? Flamengo, né? As duas equipes que não caíram.
1: No brasileiro.
2: Mais alguma coisa, Tadeu, Josimar, não, aí?
0: Só mesmo.
1: Vamos deixar espaço para Zé Aparecido?
2: Vamos deixar espaço aí para daqui.
0: Ela deixa, tira a mesinha do centro aí, porque tem o bailão do Zé.
2: Tem o bailão do Zé Aparecido aí, logo mais às 16 horas, né?
1: Zé Aparecido até empurra até essa mesa do centro aqui, mais pro cantinho, para ele ficar
0: no cantinho lá e
2: forró do Zé. Então tá aí, né? 14 horas e 3 minutos, nós estamos encerrando mais um programa Amigos da Bola. Lembrando que na quinta-feira nós temos aí 5 amigos a partir das 19 horas. É, pelo Facebook, Ícone TV. E é isso daí. Uma boa tarde. Pois não, Josimar?
1: Não, só terminando. Na segunda-feira acontece no Ronaldão o final daquela Taça Júnior. Sub-14, sub-12, sub-10 e sub-8.
2: Ah, muito bem lembrado.
1: Então, tem essa grande final que acontece no...
2: Que vai ser à noite ou...
1: À noite. A partir das 19 horas tem essa grande final aí que vai acontecer então no Ronaldão. Até tem os jogos aqui, ó. É o Sub-14. A final será às 19 horas entre Real Castelo e Rafar Futsal.
0: Time do Zé Alves, certeza.
1: No Sub-10, nós temos às 19h40, Rafar Futsal contra a Prefeitura de Salto. Às 8h20, a final do Sub-8. Entre Furacão, Capivari, contra a Prefeitura de Salto. E às 21 horas, a final do Sub-12, entre Furacão, Capivari e Prefeitura Municipal de Montemor. Então nós temos Rafar disputando em duas categorias, no Sub-14 e no Sub-10.
2: Tá aí então.
0: Só compareça lá para esse maior, dia, né? Os mais velhinhos, primeiro jogo, eu podia deixar para o último, né?
2: É, também acho, mas...
0: Que é molecadinha de 8 anos, quer jogar e embora dormir.
1: E até mesmo...
0: Né? Não é que vai dormir os mais velhos.
2: Não, eu acho que é mais velho, porque é molecadinha.
0: Não tem sub-70, hein?
1: Sub-70. vamos.
0: Aí o Doni ia pensar.
1: É, mas aí teria que, como que é igual...
0: Doni já dá sub-70 ainda,
2: ainda
0: né?
2: Ainda não.
0: Viu? Aliás, Doni, terça-feira fica mais velhinho, né? Quer bolo, né?
1: Fica quietinho então aí.
2: É fumacinha, né?
0: Não, quer bolo.
1: Entendeu? Mas o futsal dá pra jogar igual o vôlei adaptado lá, que pode ficar sentado?
0: Pode ficar sentado, pode.
2: Tá aí então, uma boa tarde a todos, né? Encerrando mais um programa Amigos da Bola, agradecendo pelo carinho e pela audiência de cada um de vocês, desejando a todos um feliz sábado, um abençoado domingo, uma abençoada semana, e sábado que vem, eu, Doni, Josimar e o Tadeu estaremos aqui novamente para estarmos falando aí a respeito do futebol amador, do futebol profissional, dos campeonatos que acontecem pelo Brasil e pelo mundo. A todos vocês, um grande abraço e deixo aí as considerações finais agora com o Tadeu Benedito. Muito obrigado, Tadeu, e vocês, Josimar, também, muito obrigado. Será sempre bem-vindo aqui no programa Amigos da Bola.
1: Eu que agradeço, Doni, Tadeu, mais uma vez estar aqui com vocês, né, falando de esporte da nossa região aí. Agradeço a direção da rádio de ceder mais esse espaço para a gente estar divulgando o esporte em Capivari, Rafar, em toda a nossa região aí, levando informações a todos os nossos ouvintes que estiveram acompanhados nessa 1h36 de programa, hein? Passamos 6 minutos hoje ainda.
0: É, entendeu? Tem hora extra.
1: Tem hora extra, então...
2: Vocês têm que me aguentar, não é isso?
1: Então aí, desejo a todos um ótimo final de semana e até o próximo sábado.
0: Tenham todos aí um bom final de semana, uma boa semana e até o sábado que vem, se Deus quiser, com mais um programa aqui, eu, Doni, o Josimar, levando para você tudo do futebol amador e também do futebol profissional.

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0: 16 horas.
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boa tarde. Boa tarde a você, ouvinte. Estamos chegando mais uma vez aqui na RFM para mais uma edição do programa Só Brasil. Eu sou José Aparecido, estamos por aqui, mas neste sábado, hoje é 25 de julho de 2026, sabadão, estamos por aqui, dia de São Cristóvão, dia do motorista, e obrigado a Deus por mais um dia de vida a todos nós. Eu quero agradecer a Deus primeiramente em estar aqui mais uma vez com vocês, levando o Só Brasil no ar. Com toda certeza, estamos aqui. Agradeço a diretoria da rádio, Davi e família, Chico Rebete, toda a família também, Natan e toda a família, os companheiros da rádio também. Tem aqui o nosso amigo Getúlio Ferraz, tá sempre aqui mandando um alô para nós. Obrigado, Getúlio, pelo carinho sempre com a pessoa da gente. Ele que apresenta aqui Humanidade Nova todos os dias, de segunda a sexta, das 11 até ao meio-dia. Estamos na lua crescente, inverno brasileiro. 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Estamos aqui com o WhatsApp liberado para você da Rádio RFM, é o 19997-995800. Eu quero vocês comigo aqui até às 19 horas. Eu conto com a sua audiência. Vamos começando com a primeira. A primeira que nós vamos tocar para o ouvinte que está ligado é uma do Daniel, para você curtir junto com a gente.

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1: Muito bem, ouvimos aí Tim Maia, dia de domingo, e um beijo para me enlouquecer aí. O Daniel também passou por aqui cantando bonito aí na programação, e você vai pedindo a sua, vai divulgando aí o programa, oferecendo a quem você quiser. O WhatsApp é o 19 99799 5800. Só Brasil, tocando os melhores sucessos para você que está ligadinho com a gente.

Muito bem, chega a música linda aí do Chico Amado e Xodó e Michel Teló. Agora eu quero mandar um abraço aí, tá ouvindo a programação. Ah, boa tarde, estamos te ouvindo, é Maria Helena Mendes, obrigado, viu? E Maria Helena Batagin também, tá ligado com o Zé Aparecido, obrigado, tem mais por aqui. E também a Maria do Carmo Mendes. As três aí curtindo a programação, obrigado pelo carinho a todos vocês aí que estão junto aí com o Zé Aparecido. Vamos curtir essa agora do KLB. A vocês três aí, ó.

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0: 67.
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Muito bem, estamos de volta com a programação de qualidade para você quando são 16 horas 25 minutinhos, hein, Rafael? Só parabenizando aqui a gente pelo Dia dos Motoristas, obrigado a todos vocês, hoje é dia de São Cristóvão Santo, protetor dos motoristas, parabéns meus amigos, companheiros do volante de todo o Brasil, não só de Rafard, de Capivari, mas

Capivari. Está ouvindo Zé Aparecido, hein? Escreveu aqui, top amigão. Manda um alô para o agrupamento, né? GPL, é isso?

pelo Alex, né? Um abraço, Alex, tudo de bom aí, viu? Alex tá ligado com a gente, tá acompanhando a programação e a gente fica muito feliz, muito grato. É, o Brasil todo ouvindo a gente. Alô, Guaíra, a cidade de Guaíra, tá lá. A Cleonice Ferreira também tá ouvindo a gente, né, em Guaíra. Ela já pediu um som aqui pra gente, tá ligado com a gente lá, perto do Mato Grosso e do Paraguai, hein? Guaíra, tá ali fronteira do Mato Grosso e Paraguai, ela tá lá ligada com a gente, né? O Alex escreveu aqui, parabéns pelo trabalho, hein? Ei lá, parabéns pelo trabalho, obrigado, tamo junto, obrigado, tamo ligado sempre na 107,9, a sua RFM, R de rua, R de Rafar, R de rádio, legal. Olha, a Lenides Santana também tá ouvindo a gente, obrigado Lenides, obrigado, parabenizando a gente também, né? Obrigado Lenides Santana. E agora eu vou tocar uma música linda aí, quem pediu? Foi a Cleonice Ferreira, lá de Guaíra, Paraná, próximo lá ao Paraguai e ao Mato Grosso, hein? Ela pediu Zé Henrique Gabriel, Dona do Meu Sentimento.

Bem, música bonita, o pedido do ouvinte por aqui no programa Só Brasil. Olha, tem aqui o Alex escreveu aqui pra nós, hein? Manda um alô pro agrupamento GPL11 AMD Capivari. QRA Alex 003. Parabéns pelo trabalho, hein? Ele escreveu aqui, tamo junto, obrigado. Grande Alex aí da cidade de Capivari, ligado com a gente. Olha, nós temos dois WhatsApps para vocês hoje aí, sempre todo sábado, dois WhatsApps para você, papel e caneta na mão ou seu celular na mão para você anotar aí os WhatsApps para que nós possamos atender vocês aí. Olha, o WhatsApp oficial é o 19997995800. O WhatsApp da rádio RFM, 99799-5800. Tem outro WhatsApp para você aqui, é o meu WhatsApp particular, pode mandar também, eu atendo você. É o 19992-529607, 992-529607. Peça a sua, eu toco para você com toda certeza e saúde e paz chegando Rio Negro e Solimões.

Muito bem, Rio Negro e Solimões. Olha, nesta segunda-feira, dia 27, volta em 100% as aulas da rede municipal e estadual, hein? Olha que bom, né? Parabéns às crianças que estão aí sempre, estudando legal, né? Tem aqui uma informação aqui, ó. Vamos enfrentar esse segundo bimestre com ainda mais dedicação e esforço. Unidos, somos mais fortes e contamos com o comprometimento de cada um para que este período seja um sucesso. Olha que bom, né? Maravilha. Nossos companheiros aí que estão sempre trabalhando, transportando crianças em toda a região. Vamos agora de César e Paulinho chegando com mais música para você, né? Nós não vamos de César e Paulinho, não, mais pedido aí. Vamos no outro pedido aqui, né? Chegando um outro pedido. Vamos para o outro pedido que está chegando por aqui. E a gente vai atender primeiro esse aqui, ó. Grupo Menos e Mais, e Simone Mendes, Pedro Pecado. É um pedido, chegou, vamos atender.

0: Animedes.
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0: Que coisa linda, hein?
2: 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Hora certa. 16:40. 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
3: Muito bem, sou eu mesmo, José Aparecido, com o Só Brasil no ar para você, quando são 16:40. 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Olha, que bom, quanta gente bonita por aí, acompanhando o Só Brasil, e a gente fica contente, muito, muito gostoso, viu, falar com vocês que estão com a gente. Conosco, também ouvindo a programação, está o Dirceu do Lar dos Velhinhos. 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E vamos do Eduardo Costa, mais pedidos chegando por aqui, Chama Chuva, forró, né, de Chama Chuva, é o sucesso que vamos conferindo agora.
4: Vamos embora, música nova.

0: da mão nesse bife aí, barulho. Faz barulho pro Eduardo Costa! Muito obrigado!
1: Pô, já ficou lindo, hein?
0: Ficou lindo, cara. Ficou lindo.
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3: Hora certa!
4: 16 horas e 45 minutos.
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1: Eu te dei. Muito bem, vamos dando sequência na programação. Quando são 16 horas, 48

0: ligado aí, o Sabiá e a Silvana, hein? Ouvindo a programação. Sabiá e Silvana ouvindo a programação da gente.
1: Você.
0: E a gente vai com qualidade tocando a programação no ar. Todo mundo pedindo, todo mundo

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0: Muito bem, ouvimos aí sucessos maravilhosos aí, né? César e Paulinho, a música Noite Maravilhosa. Ouvimos também Fernando Sorocaba, a música Celebridade. Ouvimos também, deixa eu ver aqui, tem mais música, Leonardo Meu Mel. É, muita música linda aí, né? Nós conferimos aqui na programação. Vocês estão aí ligados com a gente, acompanhando. Isso é bom demais. Só o Brasil tocando as melhores. As melhores desfilam por aqui. E você pode mandar seu WhatsApp para o 997995800. Eu tenho um áudio aqui. Vamos conferindo?
1: Ele é Aparecido, boa tarde. É o Sabiá da Morada do Sol aqui.
0: Boa tarde, amigo.
1: Aqui no programa aí.
0: Oh, que bom, hein?
1: Programa bom. Aí, na sequência aí, toca uma Alexandre Pires, qualquer uma dele, pra guardar um baú. Valeu?
0: Beijo
1: pra todo mundo que tá ouvindo aí.
0: A gente vai
1: tocar. Um abraço.
0: Beijo,
1: seu coração. Tudo de bom.
0: Aô, garoto.

Muito bem, essa foi lá pro Sabiá, Sabiá que pediu. E nós rodamos um sucesso maravilhoso que o programa Só Brasil tem o carinho de atender todo mundo com maior respeito. E vai mais uma para vocês, mais uma antiga aí, ó.

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0: 3667.
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0: FM, a Rádio Boa, tocando as melhores pra você. E nós vamos na sequência com mais sucesso chegando por aqui, mais música chegando.
1: De residência, hein?

Muito bem, a programação continua, o Zé Aparecido por aqui, tocando as melhores para você, e você está ligado, está acompanhando o programa Só Brasil, tocando sempre o sucesso do ouvinte, e o sucesso do ouvinte sempre aqui, as melhores desfilando por aqui, e daqui a pouco um momento de reflexão, um momento de fé, no programa Só Brasil. Você fique ligado, fique atento conosco aqui e acompanhando o nosso programa sempre. E a gente vai tocando em frente aí com toda certeza a programação de qualidade para você.

0: Muito bem, boa noite. Vamos seguindo com a programação.
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0: as melhores pra você, as melhores sucessos desfilando por aqui. Quero mandar um abraço ao Reginaldo, conhecido como da Silva, Dona Maria das Dores, tá ouvindo a gente também, Juarez, um abraço, tudo de bom, Deus abençoe você, da Silva, pela nossa, nosso companheirismo, nossa amizade que nós temos há muito tempo, né? Graças a Deus. Isso é bom demais e Deus vai te iluminar sempre com toda certeza, né? Hoje é o dia dos motoristas. Eu peço para que São Cristóvão abençoe a todos os motoristas, proteja todos nós, porque corremos risco diariamente, né? Estando certo ou estando errado, a gente corre risco, né? Estando certo, a gente corre risco. Se estando errado, é pior, é claro. Mas temos Deus, temos justiça, temos tudo que pode nos ajudar com toda certeza. E temos também um pouquinho de conhecimento, graças a Deus. Agora chega na música do Semi-Rico, Ezé. É, Semi-Rico, Ezé de Camargo, Estrada da Vida. Vamos conferir.

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Os grandes sucessos estão aqui no Só Brasil, tocando as melhores para você, e você vai participando com a gente e pedindo a sua também. Olha, eu quero mandar um abraço ao Everton Cabeça, tá ouvindo a gente. Quem mais está ouvindo o Zé Aparecido? Tem também o William do sítio Santo André, toda a família aí, todo mundo aí ligado aí no Telebreciane. Ah, quem mais está conosco? Tiago Camargo de Almeida, está ligado com o Zé Aparecido, obrigado. A Vera Castro, que é aqui do centro de Rafar, também está ligado com o Zé Aparecido. Boa noite, Vera. O Igor Rafael com a gente. O Sidmar Smith também está ouvindo a programação. A Sônia, minha prima lá de Jaboticabal, está ligadíssima com a gente também. Meu muito obrigado. Quem mais está ouvindo a gente? A Aline acompanhando a gente. A Suelen, ligada com a gente. A Benedite, conhecido como Bene, né? A Bene, tá ouvindo a gente. Obrigado, Bene. O Sandro, do Humanidade 9 Família. Todo mundo ligado. Obrigado, Sandro, pelo carinho. O Brian, também acompanhando a gente. A Cleonice Aguiar, toda a família. Alô, Cleonice, um abraço. Também a Daiane, ouvindo a gente. A Fran Galante, ela que é do Sindicato dos Motoristas da cidade de Americana e região. Um abraço a todos meus companheiros sindicalizados, né? Diretores do Sindicato de Americana e região. Meu abraço aqui do Zé Aparecido para todos vocês, de coração mesmo. Estamos sempre junto com vocês aí. Quem mais está por aqui? O Josias está com a gente também. O Carlinhos Caçaniga, um abraço. Carlinhos Chaveiro, né? Carlinhos Caçaniga, um abraço. Tudo de bom. O Júnior, da Ryzen, também está conosco. Alô, Júnior, tudo de bom aí? Quanta gente bacana. Quanta gente acompanhando o nosso trabalho. Isso é gratificante demais para o Zé Aparecido.

e Paulinho, a música O Menino, que bom, né? O Menino. Agora, eu quero mandar um forte abraço ao meu amigo de rádio, o Magrão, lá da Rádio Rio Vox, de Rio das Pedras, né? Da Rio Vox FM. Alô, Magrão, alô, Tita. Forte abraço, companheiro. Ele que puxa o cabo da mesma enxada. É um radialista também. Um abraço, tudo de bom. Que Deus ilumine sempre você. Hoje é o dia nosso, hein? Dia dos motoristas. Dia de São Cristóvão, né? E a gente tem que agradecer a Deus por estarmos vivos, né? Há tantos anos em cima de quatro rodas, ou seis rodas, melhor dizendo, dez rodas, ou até mais, que eu já trabalhei com isso aí. Graças a Deus, estamos vivos, com vida, né? Temos que agradecer a Deus e a São Cristóvão de nos dar a sabedoria para que nós possamos conduzir esses brutos, esses pesos, esses motores virando, né? Isso é bom demais. Tem mais gente por aqui, mais gente acompanhando a programação e a gente vai aí sinalizando os abraços para todos vocês que estão com a gente. Quem mais está por aqui, vamos ver certinho. A Elô está ouvindo a gente, obrigado Elô. Quem mais está com a gente? O André também está ouvindo nós. O Jackson, um grande abraço ao Jackson e toda a família. Ao Lucas Oliveira, está aqui também a minha esposa, sinalizando por aqui que está lá ligada também, viu? Está curtindo a programação, Amar. Também o Orival Cabeleireiro, obrigado Orival. Está junto com a família também, né? Ouvindo a programação, meu, muito obrigado. O meu neto Davi, alô Davi, um abraço, está ligado, hein? Netão Davi, quem mais? A Duma Alonso, também o Ademir Daroz, obrigado, boa noite. A Miriane, Miriane também está ouvindo nós, obrigado Miriane, pelo carinho, viu? Está aqui também o Adilson, da cidade de Hortolândia, ele que é motorista também, está acompanhando a programação. Meu, muito obrigado a todos.

0: A música nada mudou com Di Paulo e Paulino. É, agora vamos ao intervalo, mas voltamos já, não saia daí.
1: 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Hora certa.
2: 18 horas e 20 minutos.
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Muito bem, estamos de volta com a programação. E a programação continua. É 997-995800 ou 992-529607. E você aí pode pedir a sua música e oferecer a quem você quiser, que estamos aqui para atender todos os ouvintes pelo 107,9. Quero mandar um abraço ao Chicão, Chicão Rebete, um abraço ao diretor Chico, Dona Maria Célia, forte abraço, Dona Maria Célia, sempre acompanhando o programa lá também. Também conosco a Naira, alô Naira, tudo de bom aí. Alô Davilson e família, Davilson do cinema Vera Cruz, 70 anos, hein? 70 anos de cinema. É o Vera Cruz, os bons filmes, é aí no Vera Cruz, lá com o nosso amigo Davilson Talassi. Olha, amanhã tem a décima festa Porco no Rolete. Amanhã, hein? O décimo Porco no Rolete. E você vai participar em prol ao Lar dos Velhinhos. São R$70. R$70. Crianças até 8 anos não pagam. E você pode levar, viu? Pode levar embora, pode levar sua encomenda, né? Para você se alimentar na sua casa. Bebidas à parte. Então, amanhã, décimo Porco no Rolete, lá no Clube dos Cavaleiros, em Capivari, na Josefina Giovanni Rossi. Olha, chegando Teodoro Sampaio, campeão do milênio. Música bonita para você.

Muito bem, estamos de volta. A programação não para, não, não para, não. Todo mundo aí acompanhando o nosso trabalho, e a gente fica grato por tudo, viu? A gente fica muito grato por vocês estar sempre conosco, acompanhando o nosso trabalho. É bom demais. Ó, tem mais gente por aqui, mais gente acompanhando o nosso trabalho. Vamos ver quem está por aqui. Tem mais pessoas aqui, hein, gente? Tem mais gente ligada, ligado aqui com o José Aparecido. A gente só tem que agradecer a todos, que acompanha o nosso trabalho, né? O pessoal que está ligado aí, sempre acompanhando o nosso trabalho. E aí, ouvindo a gente com toda a certeza. Nós temos aqui, ligado aqui com o Zé Aparecido, o Jeremias, está ligado conosco. O Paulo Zani, conosco também. Está aí a Maria Célia, acompanhando nós. Alô, Maria Célia, um abraço para você e família. A Maria Silva também está com a gente. Celso Nascimento, ouvindo a gente. Alô, Celso Nascimento, obrigado pelo carinho aí também, viu? Está ligado conosco, Celso Nascimento. E a Vilma está ligado conosco, a Vilma. E também o Aparecido da Mata, um abraço, boa noite. O André Luiz Cruz está com a gente. Obrigado, boa noite. Quem mais? Adilson Rosário. Clarice Ambrosio está conosco. Antônio Santos. Rose Tavares, a Fátima e o Francisco, eles estão em São Miguel, Santa Catarina, está bem ligado com a gente. Fátima e Francisco. Francisco é conhecido como Chicão, hein? Está lá ouvindo a gente. A Carininha Gonçalves também. Obrigado, Carininha Gonçalves, pelo carinho aí, viu? Todo mundo ligado. Chegando o milionário José Rico, vontade dividida.

Ainda milionário José Rico, eles cantaram Vontade Dividida, é sucesso do Brasil para você. E o Só Brasil continua com Patrícia Manoela, Chama o Samu. Essa música é muito agitada, o Brasil toca, tá balançando o Brasil, e o Só Brasil toca para você também.

Muito bem, chama o SAMU, é música boa, é música de qualidade, é música que o Brasil toca e o Só Brasil toca especialmente para você.

Música pra você e o sucesso chegando e música chegando e você conferindo aqui junto com a Rádio RFM, tocando sempre as melhores e as melhores pra você aqui na RFM. Só gostaria de agradecer a todos vocês que estão sempre com a gente, sempre aí mandando o seu alô, o seu abraço, e a gente vai tocando as melhores músicas para você. O Pedro Luiz Ravanelli está ouvindo a gente. Obrigado, Pedro Luiz Ravanelli. Lourdes Maia também conosco. A Josina Lopes também. Alô, Pica-Pau. Alô, Jô. Está ouvindo a gente. A Zilda Moraes e o Edson também ligado com o Zé Aparecido. O Dirceu Nardi. A Edesilda Santana. Alô, Edesilda. Tudo de bom. É, a Rosângela Souza também acompanhando a gente lá no Telebreciane. Adriana Ambrosio em Sorocaba. Adriana Ambrosio, lá em Sorocaba, acompanhando o nosso programa também. O José Maria em Maringá, na Cidade Canção, a minha terra natal. Alô, Maringá. Alô, Cidade Canção. José Maria, um abraço. A Maria do Carmo Mendes, aí no Santa Rosa, com a gente. O Daniel Abreu também. Tereza Biagio também está conosco. Obrigado a todos. Todo mundo aí ligadinho com o programa Só Brasil. Só Brasil no ar para você. Daqui a pouco vem o programa Rock Brasil com Ricardo Camargo às 20 horas.

0: Essa música é maravilhosa. É João Carreiro e Capataz, a música Prefácio. Eu volto já.
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2: Hora certa.
3: 18 horas e 45 minutos.
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Um abraço, tudo de bom pra vocês aí. Bons festejos hoje, né? Com toda certeza. Eu quero mandar um super abraço também ao pessoal que tá curtindo a gente lá na Vila Fátima. Muita gente na Vila Fátima ligado com o programa Só Brasil, hein? Seu Luiz Ravanelli, Dona Carmen Ravanelli, um abraço pra vocês, boa noite, tudo de bom aí, viu? Tudo de bom. Quem mais? A Zenaide acompanhando nós, acompanhando o programa também, ouvindo. Obrigado, Zenaide, pela audiência também. Todo mundo ligado no Só Brasil. E o Só Brasil é pra você, Zezé de Camargo e Luciano, a música Pra Não Pensar em Você. A Cleonice tá ouvindo a gente também, né? Tá ligado lá no Paraná, hein?

Muito boa noite a você, você ouvinte que ficou com a gente, ficou aí durante 3 horas com a programação Só Brasil. Eu quero agradecer a Deus mais uma vez e a você de estar ligado com a gente em qualquer lugar, tanto aqui em Rafars e também Capivari, região, Mumbuca, Ilhaçós, Campinas e o Brasil todo. Todo mundo ligado, todo mundo acompanhando. Obrigado pelo carinho a todos. Um beijo no coração de vocês. Eu vou, mas sábado que vem eu volto, se Deus quiser, com mais um Só Brasil. E Ele quer com toda certeza. Sábado que vem já é dia 1º de agosto. Mas um abraço, tudo de bom, tchau. Eu vou, mas eu volto. E agora vocês vão...

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Música que eu fiz com João Donato. Foi engraçadinho. Eu fiz a minha maneira de fazer músicas com João Donato é quase sempre muito curiosa. Algumas delas foram feitas assim, a gente andando, saindo da casa do Caetano, 4 horas da manhã. Vamos até Botafogo, ensinando no Leblon. Vamos até Botafogo. Mas Donato, vamos até Botafogo, vamos caminhando até Botafogo. E a gente ia caminhando, e ele cantarolando e eu inventando a letra da música. A bruxa de mentira. Essa, por exemplo, foi feita assim. Essa ele chegou lá em casa com uma... Vamos embora fazer, Gil, vamos embora, 2 horas da tarde. Eu disse, mas João, 4 horas eu tenho um compromisso, não dá. Vamos embora, pega aí, vá. Aí ele ficou sentado, eu ali escrevendo, de repente ele cochilou no sofá. Tava ele lá. Daqui a pouco ele levantou. E aí? Você tem alguma coisa aqui? Veja que está bom. João Donato, ok.

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Muito boa noite, povo querido da cidade de Rafar, a cidade coração. Boa noite, povo querido da cidade de Capivari, a cidade de luz e poesia. Mais uma vez estamos aqui há 13 anos para apresentar o programa Rock Brasil. A todos vocês nesta noite encantadora de sábado. Sábado! Sábado! E é uma alegria muito grande ter todos vocês aí do outro lado do alto-falante ou do seu fone de ouvido. Para você que está trabalhando, ganhando seu sustento de cada dia, nesta noite não tão quente, não tão gelada, como nos últimos dias aí, é ou não é? Mas o tempo é assim, é a estação do inverno. Essas oscilações. E aí? Foi bem na sua semana? Na sua correria? No seu trabalho? Nos seus estudos? Nas suas pesquisas? Nos seus projetos? Nos seus pensamentos? É a sua vida. E a minha vida aqui, ó. Estamos aqui, eu aqui, com o meu companheiro microfone, na frente dos botões, as duas máquinas já estão ligadas aqui, programação pronta, para que nós todos venhamos a receber 100% digital em sistema computadorizado. Muita guitarra, contrabaixo, bateria, os backing vocais, saxofone, piano, teclado, corneta, todos os tipos de instrumentos a partir de agora no seu rádio. Fique com a gente, fique aí na carona, porque tenho certeza que todos vocês vão se divertir bastante. Porque a função do rádio é essa. Passar para todos vocês um pensamento bom, o entretenimento, a alegria através do rádio, que eu amo de paixão, que está no meu coração e que eu divido de montão para todos vocês e para minha paixão. Vamos levar até você muito rock and roll, músicas nacionais e músicas internacionais também, viu? Fique ligado junto com a gente, tenho certeza que todos vocês vai sair do marasmo, marasmo que muitas das vezes você se encontrou ou se encontra, não sei. Vamos começar então o programa Rock Brasil? Estaremos falando mais, estaremos conversando mais. Seguimos juntos. Vamos dar então a largada aqui, pronto, tudo preparado. Programa Rock Brasil aqui pela R de Rafar está no ar. Vamos aplaudir, gente, e vamos nessa, porque aqui é

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0: 7:43.
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2: 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E nós abrimos muito bem a nossa programação na noite encantadora de sábado de hoje, com Velhas Virgens, com a música Eu Toco Rock, depois Painel de Controle e a música Desliga o Mundo. Em seguida, Walder Widner e a música La Canción Inesperada. Em seguida, Erasmo Carlos, o Tremendão, o Homem da Motocicleta. E a dobradinha de Raul Seixas, O Último dos Poetas. E depois, Minha Cabeça é Meu País. Vamos falar um pouquinho de Raul Seixas. O nome dele é Raul Santos Seixas. Ele nasceu em Salvador dia 28 de junho de 1945 e faleceu em São Paulo dia 21 de agosto, portanto mês que vem faz aniversário de sua morte. Ele faleceu em São Paulo dia 21 de agosto de 1989. Ele foi um cantor, compositor, produtor, multi-instrumentista, frequentemente considerado um dos pioneiros do rock brasileiro. Raul Seixas tinha um estilo musical que era chamado de contestador e místico. Isso se deve às ideias que defendia como sociedade alternativa, apresentada no álbum Guita, lançado em 1974, influenciado por figuras como o ocultista britânico Aleister Crowley e muitas outras influências de Raul Seixas. E assim foi então a nossa abertura na nossa programação do Rock Brasil desta noite. Vamos falar da lua? Ricardo Camargo, que lua nós estamos? Hoje, aqui ó, o roteiro de 500, roteiro Rock Brasil, R de Rafar, dia 25 de julho de 2026. É o último programa do mês de julho. Sim, então nós estamos comemorando o julho, o mês de julho já se foi. Como passa o tempo, né, gente? Ontem mesmo estava com o No Comando, na abertura comemorando o mês de julho, e hoje já estou aqui fazendo o último programa deste mês maravilhoso de julho. As crianças, aos poucos, vão voltando ao colégio, à escola, à rotina, e agora é até o final do ano. Diz alguns aí que depois que chega julho, aí para chegar ao final do ano é rapidinho. Chega rápido, passa rápido. Então logo, logo já estamos no final do ano, viu, gente? Então, vamos todos criar juízo. Vamos permanecer firme, com os pés no chão, pensando para que não venhamos entrar em perigo, porque a vida prega-nos armadilha o tempo todo, e o tempo todo temos que desviá-las, a palavra difícil, desviá-las, para a armadilha não pegar a gente. Certo, gente? E hoje, 25 de julho, marca o quinto dia da lua crescente. Lua crescente deste ciclo. Portanto, a lua crescente vai até dia 29, quarta-feira. Lua crescente no céu, consolidando um período ideal para dar ritmo aos projetos, focar no desenvolvimento de metas e agir com determinação para fazer as ideias crescerem. Lua crescente, estamos vivendo juntos. E o programa Rock Brasil tem momentos, minutos de sabedoria com Carlos Torres Pastorino. E Carlos Torres Pastorino hoje, abre aspas, vai mandar essa pra nós, ó. O desânimo estraga a vida. O que é isso, Carlos Torres Pastorino? Sim, ele fala aqui, ó, o desânimo estraga a vida. É verdade. Às vezes a gente erra, mas a gente está tentando acertar. Às vezes na vida a gente fracassa, mas nós não estamos derrotados. Entenda bem. A gente às vezes perde, mas não está

Sim, 10 sucessos, hits, músicas conhecidas, mais pedidas, mais tocadas, em contagem regressiva no mundo da música daqui a pouquinho. Na posição de número 10 nós vamos ter a banda Van Halen e a música Can't Stop Loving You. Na posição de número 9, I Float in the Sublimes e a música Space and Love. Na posição de número 8, Ring e a música The Only in Love. Na posição de número 7, Baltimore e a música Tarzan Boy. E na posição de número 6, eles que vão estar por aqui no Brasil, final do ano, a banda ZZ Pop, Top, ZZ Top e a música Starpen Dreezy Man. São essas 5 posições em contagem regressiva, do 10 ao 6. Daqui a pouquinho vou falar as outras 5 que vai estar incluída aqui no mundo da música, em contagem regressiva para todos vocês e para mim. Não saia daí, não perca! E o desânimo, Carlos Torres Pastorino, ele diz assim... Não se deixe derrotar a si em situações alguma. A derrota depende de nós, tanto quanto a vitória. Entretanto, a pior derrota é de quem desanima. Perder nem sempre é ser derrotado, mas o desânimo estraga totalmente a vida. Não desanime jamais. Siga em frente, corajosamente, porque a vitória sorri somente para aqueles que não param no meio da estrada.

0: 20:59.
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2: Esta é a RFM, programa Rock Brasil. Eu, Ricardo Camargo, homem do Escorte Preto, Rob 94. E nós ouvimos a banda Titãs, Flores e depois Bichos Escrotos. Banda Titãs é uma banda de rock formada em São Paulo em 1982. Embora originalmente tocassem pop rock e rock alternativo, em seus primórdios, o grupo também já utilizou diversos outros gêneros ao longo de mais de 40 anos de carreira, como new wave, punk rock, grunge, MPB e músicas eletrônicas. Estamos falando da banda Titãs, que faz parte da nossa programação, e nós ouvimos Flores e depois Bichos Escrotos.